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Morena FM, o som dos Carpenters, Irmãos Carpenters, com This Masquerade, fechando mais um bloco. Tivemos The Bird, All This Love, Eric Clapton com Change the World. Já já eu volto com mais músicas aqui no Clássicos da Morena FM. Enquanto isso, você pode participar e interagir pelo 99941-0107.

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Stand By Me. É hora de música e vinho com o sommelier Jonas Eduardo. E já já eu volto com os últimos instantes do Clássicos desta quinta-feira. Fica ligado aí.

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2: Seja bem-vindo ao Música e Vinho de hoje. É ótimo brindar uma taça de conhecimento com você. A imensa quantidade de uvas viníferas autóctones, ou seja, nativas, de Portugal é grande. Entre este vasto leque, o Música e Vinho de hoje abordará a tinta conhecida por Moreto. A Moreto tem cachos pequenos e bagos arredondados de tamanho mediano. Tem bom rendimento e vigor e prefere climas quentes com boa insolação, por isto encontrou no Alentejo um local para chamar de casa. Apesar de ter uma produção hoje quase escassa em todo o país, permanece viva, dando muitas vezes um toque especial a vinhos de corte, aqueles que levam mais de uma variedade de uva em sua composição. Teve seu apogeu quando os produtores focavam em quantidade e nem tanto na qualidade, o que não é hoje uma realidade no mercado de vinhos. Porém, nos dias de hoje, a Moreto complementa os blends, pois apresenta pouca intensidade aromática e gustativa e traz equilíbrio quando a proposta do enólogo é trazer um vinho mais redondo, leve e fácil de beber. Um vinho que recomendo para o dia a dia que traz em sua composição a tinta Moreto é o Alhandra Tinto, da Herdade do Esporão. Além da Moreto, o vinho é composto pela Castelão e pela Aragonês, um vinho sensacional com preço e qualidade. Um brinde à variedade Moreto e em especial a você, ouvinte do Música e Vinho, que pode deixar sua sugestão de tema para o nosso programa através do meu Instagram. Anote aí, @jonas.sommelier. Será um prazer. E agora fique com o som de Magic Roots.

0: Sprite. E você já sabe, né? Voz do Brasil, via antena em 107.1, mas pelo aplicativo e também pelo site, tem música. Uma hora de música direto sem intervalo comercial. A gente se fala às 22 horas. Grande abraço. Tchau, tchau.
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3: Opa, chegando noite de quinta-feira, 23 de julho. A partir de agora tem Easy Night aqui na sua Morena FM. Vamos juntos até a meia-noite. Só as melhores músicas aqui na sua original. Temperatura em Campo Grande. Vamos saber como é que tá a temperatura agora. Nesse momento, 19 graus é a temperatura. Umidade relativa do ar, 87%. Eu quero convidar você que tá aí curtindo a Morena FM, conectado pelo aplicativo, pelo site, sintonizado em 107.1, você pode participar e interagir também, 99941-0107.

Começando o Easy Night nos vocais de David Coverdale e a banda Whitesnake, sucesso nos anos 80. Is This Love? Agora são 10:03, uma excelente noite de quinta-feira para você.

Morena FM, o som do Lifehouse. Com Good Enough, tivemos Lady A com Jessica Keys, Ana Carolina. A canção tocou na hora errada, mas aqui tocou na hora certa, viu? Rolling Stones e ainda Whitesnake Is This Love. Já já volto com mais um bloco, fica aí.

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Esse é o Creedence Clearwater Revival, Have You Ever Seen the Rain? Fechando aí mais um bloco aqui no Easy Night. Tivemos Madonna, Masterpiece, Roupa Nova, Os Corações Não São Iguais. E ainda Stylistics, Roberta Flack com Max Priest. Já eu volto com mais músicas pra você. Continue conectado aqui na sua original.

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Esse é o Nando Reis com a Ana Vitória, canção N, fechando aí a primeira hora do Easy Night. Você curtiu nesta sequência a música do Passenger, Let Her Go, Kobe Khaled, Jim Diamond e ainda Righteous Brothers com Unchained Melody. 999-410-107 para você participar e interagir com a Morena FM. Já já eu volto com a segunda hora de músicas de hoje. Fica ligado aí.

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0: little good news.
1: Por NFM, Rádio Easy. Chabelzinho com Good News. Fechando mais um bloco, The Weeknd, Out of Time, Enigma, Return to Innocence. E ainda Michael Jackson com The Way You Love Me. 999-410-107. Para você participar, ainda tem um tempo.

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Esse é o som do Ted Swims. You're Still the One. Regravação aí na voz do Ted Swims. Ficou muito bom. Agora são 11 horas e 56 minutos. Está na hora de ir embora. Estamos fechando aí a nossa edição do Easy Night de quinta-feira, 23 de julho. Quero agradecer a você, super fã da Morena FM. Muito obrigado pela companhia de todos vocês. Já já tem Morena FM na madrugada, as melhores músicas para você curtir. Eu volto amanhã às 19h30 com clássicos da Morena FM e também mais uma edição do Easy Night. Desejo a você uma excelente madrugada de sexta-feira. Aproveite bastante. Curta aí a playlist da Morena FM para você que vai continuar ligado. Para quem vai descansar, um bom descanso. Vou deixar na última de hoje. O som do The Cars e a canção Drive. Grande abraço, fique bem. Tchau, tchau.

o dia mais triste do teu futuro não seja pior que o mais feliz do teu passado. Que o teto nunca caia sobre ti e que os amigos debaixo dele nunca partam. Que sempre tenha as palavras cálidas em um anoitecer frio e uma lua cheia em uma noite escura. E que um caminho se abra sempre à sua porta. Que vivas 100 anos, com um ano extra para arrepender-te. Que o Senhor te guarde em suas mãos e não aperte muito seus dedos. Que teus vizinhos te respeitem, que os problemas te abandonem, os anjos te protejam e o céu te acolha. E que a sorte das colinas celtas te abrace, que as bênçãos de São Patrício te contemplem, que os teus bolsos estejam pesados e o teu coração leve. Que a boa sorte te persiga e a cada dia e cada noite tenhas um muro contra o vento, um teto para a chuva, bebida junto ao fogo, risadas que consolem aqueles a quem amas. E que teu coração se preencha com tudo o que desejas. Que Deus esteja contigo e te abençoe. Que vejas os filhos dos teus filhos. Que o infortúnio te seja breve e que te deixe cheio de bênçãos. Que não conheças nada além da felicidade desse dia em diante. Que Deus te conceda muitos anos de vida. Com certeza, Ele sabe que a terra não tem anjos suficientes. E assim seja a cada ano, para sempre. Para sempre.

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3: Bom dia para você. Boa sexta-feira. Bom, se é sexta-feira já é boa, né? Um ótimo dia para você. Eu sou o Celso Costa, contigo a partir de agora. Até às 10 da manhã nós vamos por aqui com muita música boa, com a nossa interação, que eu prefiro chamar de bate-papo, que acontece pelo 999-410-107, nosso WhatsApp, e também pelos nossos canais de interação nas redes sociais. Tá começando o Rap Day de sexta-feira, 24 de julho, com o Santa Esmeralda. Don't let me be misunderstood. Aumente o volume e aproveite seu

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graus até os 33, 34 graus no máximo, dias de sol, alguns com nuvens, outros sem nuvens, mas com muito calor e tempo seco. Então muita atenção à hidratação. Stephanie Mills, Sweet Sensation.

agora na FM 107.2 foi o Otis Redding com Love Man. E Nexus, New Sensation, ouvimos também Billy Paul, Stephanie Mills, Kate Valens, The B-52s, enfim, as boas, as melhores todos os dias aqui na nossa Morena FM. Falando em dia, hoje 24 de julho é aniversário da Polícia Rodoviária Federal. Ontem foram dos policiais, hoje é da Polícia Rodoviária Federal, que completa 97 anos nesse dia 24 de julho. Também dia nacional do suinocultor, né? Os produtores dos setores mais fundamentais da pecuária, do agronegócio nacional, que são os porquinhos, né? Os suínos. Dia também da capelania voluntária, e aqui em Mato Grosso do Sul é dia da agricultura familiar no Mato Grosso do Sul. Olha que bacana. Também é véspera do dia do motorista, que será amanhã, né? Internacionalmente, hoje é dia nacional do autocuidado, ou seja, dos cuidados que nós temos que ter por conta própria, consciência para nossa saúde, para o nosso corpo, né? Nascimentos importantes: a cantora e atriz Jennifer Lopez nasceu em 1970, faz aniversário hoje, um ícone latino, né? Do cinema e também da música. Paul Geary, ele é o baterista original e também fundador da banda Extreme, que você conhece. O grande sucesso, apesar de ser uma banda de rock mais pesado, o maior sucesso da banda é Modern Words, canção que volta e meia você acompanha aqui na programação da Morena FM, aniversariante de hoje. Se você faz aniversário com esse pessoal, parabéns a você, aproveite seu dia ao máximo, muita saúde e felicidade na sua vida. Parabéns aos aniversariantes de 24 de julho. Em instantes, tem mais Rap Day.

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Patrulha FM, Duran Duran, The Reflex. Agora faltando 4 minutos para 6 horas da manhã. 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Fechando a nossa primeira hora de Happy Day, nessa maravilhosa sexta-feira, uma música que combina com a sexta-feira, Sylvester, You Make Me Feel Mike Real.

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Latina FM, Lionel Rich All Night Long. No Half Day, ouvimos também Falco, There Comes Time. Ouvimos Carl Simon, You Know What To Do. Só música boa, né? Ótimo dia pra você. Bom dia, Milena. Bom dia, Aparecido. Bom dia, Valdeci. Bom dia, Wilson. Bom dia, Maria. Que bom ter você conosco. Bom dia, Ana também. Bom dia, Lu. Tá conosco sempre, todos os dias por aqui. Estamos muito bem acompanhados no nosso Happy Day. Aliás, 24 horas por dia na nossa programação. São as melhores companhias do mundo.

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0: Greg, Kim, Ben, Jeopardy. Fechando a edição de sexta-feira. Ô, sexta-feira boa de Happy Day. Daqui a pouquinho tem muita informação no clima do Primeira Página até as 8 horas da manhã. Fica por aí.
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1: A genética não tem preconceitos. Durante uma conferência de ciências, uma pergunta é feita por Lawrence Summers, um dos convidados e ex-presidente da Universidade de Harvard, que sugere que diferenças genéticas explicariam o fato de haver bem menos mulheres no campo da ciência do que homens. O mediador da conferência disse: alguém que queira falar sobre diferenças genéticas entre homens e mulheres? Um dos mais notáveis cientistas do nosso tempo, o astrofísico americano Neil deGrasse Tyson, se apresentou para responder a tal questão. Eis a resposta do famoso físico: bem, senhoras e senhores, eu nunca fui uma mulher. Iniciou com bom humor o cientista. Ouvem-se muitos risos na plateia. E Tyson dá prosseguimento à sua resposta: mas tenho sido negro a vida toda. Portanto, lhes ofereço uma perspectiva deste ponto de vista, pois há similaridade no tema ao acesso das oportunidades sociais que são dadas quando se fala sobre negros e as oportunidades às mulheres em uma sociedade dominada por homens brancos. E serei breve, pois quero ouvir outras questões. Durante toda a minha vida, eu sempre soube que queria ser um astrofísico. Desde os 9 anos, quando visitei um planetário, para ser mais exato. Então, eu tinha que ver como o mundo ao meu redor reagiria ao expressar as minhas ambições. E tudo que eu posso dizer é: o fato de eu querer ser um cientista astrofísico teve grande resistência da maioria. São as raízes das forças que naturalmente agem na sociedade. Toda vez que eu expressava este interesse, os professores diziam: você não quer ser um atleta? Ou outra coisa? Porém, eu queria algo que estivesse fora dos paradigmas das expectativas das pessoas que estavam no poder. E por sorte, o meu interesse científico era tão profundo e tão rico em combustível que todas essas dificuldades e barreiras que tive que enfrentar, eu usava de mais combustível e continuava em frente. Agora aqui estou, creio, um dos cientistas mais reconhecidos. E quando olho para trás me pergunto: onde estão os outros que poderiam estar aqui como eu? E não estão. E eu me questiono: quem ou o que se passou para que eu tenha sobrevivido e os outros não? Apenas porque as forças da sociedade estão resistindo em cada esquina, a cada momento. Chegou ao ponto em que seguranças de mercado me perseguiram presumindo que eu era um ladrão. Eu saí de uma loja uma vez e o alarme disparou, então eles vieram para cima de mim. Eu passei pelo alarme ao mesmo tempo que um homem branco passou. E esse homem foi embora, com as mercadorias roubadas, sabendo que eles iam me parar e não a ele. Então, minha experiência de vida me conta que se não temos muitos cientistas negros e não temos muitas mulheres cientistas, é por uma questão de forças que a sociedade usa para estigmatizar as mulheres. Portanto, antes de começarmos a falar sobre diferenças genéticas, temos que encontrar um sistema onde as oportunidades sejam iguais. E aí sim, podemos falar de genética. Sim, caros ouvintes. Quando se dá oportunidades, as diferenças genéticas são irrelevantes. Um exemplo disso é a mãe da física moderna, Marie Curie, famosa por sua pesquisa sobre a radioatividade, pela descoberta dos elementos polônio e rádio e por conseguir isolar isótopos desses elementos. Marie Curie ganhou o Prêmio Nobel de Química de 1911. A genialidade não está no sexo ou na raça, pois a genética não tem preconceitos. Pense nisso, mas pense agora. Chegamos assim ao final de mais um Pense Nisso. 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

0: Agora é hora de você ficar por dentro daquilo que impacta na sua vida, na vida da sua família. É hora de você ficar sabendo sobre as novidades da nossa capital, do nosso estado, do nosso Brasil e do mundo também. Por que não? Aqui na Morena FM você pode contar com tudo para que o seu dia seja easy. Você está no 107,1 e nós já desejamos que o seu dia, que a sua sexta-feira seja maravilhosa. É a porta de entrada para o seu fim de semana e é nessa energia que a gente chega para você. Leva a gente com você, tá bom? Por onde quer que você vá nesta manhã, mais de uma hora de notícia por aqui, você que tá usando fone de ouvido, você que tá em casa com o rádio ligado, ou você que já tá em movimento aí no seu carro, no seu caminhão e tá ouvindo a Morena FM. Dê carona pra gente. Vamos pras notícias? Violência contra mulheres cresce em Mato Grosso do Sul com alta de quase 20% em agressões domésticas. Na mira de investigação, Prefeitura da Capital abre leilão de mais de 3 milhões para pagar fornecedores da saúde. Investigações conduzidas pelo Ministério Público do Estado apuram a gestão financeira do Fundo Municipal de Saúde. Com uma empresa de 10 mil reais aberta há dois dias, pode fechar um negócio milionário com o consórcio Guaicurus. Negociação é feita por grupo responsável por transporte coletivo de Goiânia e outras cidades metropolitanas. A empresa interessada no consórcio Guaicurus foi criada pelo grupo de Goiás. A gente explica um pouquinho mais sobre isso nessa transição que ainda está acontecendo, né? Nessa transação que não foi concluída também ainda, mas deve ser. Com bolsa de mais de R$ 1.500, STF abre inscrição para programa de estágio. E você que anda de moto ou costuma usar o serviço de mototáxi e entregas por aplicativo, sabia que aquela música para espantar o tédio no trânsito, até mesmo a instrução do GPS no fone de ouvido comum, pode pesar no seu bolso e comprometer sua segurança? Alex Schumacher.
1: Muita gente não sabe, mas a verdade é que fone de ouvido comum na moto dá multa. E não importa se você está usando só um lado, viu? O Código de Trânsito Brasileiro é bem claro. Dirigir usando fones nos ouvidos conectados ao celular ou som é uma infração média. O prejuízo? 4 pontos na CNH e o bolso mais pesado com a multa.
0: Ah, então se você tá de fone de ouvido, a gente fala com você que tá a pé mesmo, tá andando de busão, tá caminhando pelo bairro, já tá no centro da cidade, tá chegando aí a pé no seu trabalho, aí sim você pode usar esse fone de ouvido para ficar sempre conectado aqui com a gente, tá bom? Mais notícia do trânsito para você, 6h33, Vivian Krajewski.
2: Oi, Bruna, bom dia para você, uma ótima sexta-feira para o Celcinho, para os nossos ouvintes. Eu parei agora na Rua Bahia com Antônio Maria Coelho. Aqui o semáforo está desligado. A sorte é que o trânsito está bem calmo, pelo menos por enquanto. Na Rua Goiás, com a Piratininga, mesma situação. Semáforo sem funcionamento e tem mais, viu? Antônio Maria Coelho com a Espírito Santo também. Parece que hoje é o dia, viu, Bruna? Daqui a pouco eu vou para outros pontos e trago mais atualizações do trânsito para vocês.
0: Combinado, Vivi. Começam hoje os atendimentos da carreta do Ministério da Saúde, que está estacionada lá na Esplanada Ferroviária. Já tem alguns dias que quem passa por aquela região está vendo aquela estrutura parada por ali. Os atendimentos começam hoje, mas é para quem já está sendo agendado pela regulação, tá bom? Não tem demanda espontânea. A primeira página fala mais sobre isso. E amanhã tem plantão de vacinação em duas unidades que você pode se programar para colocar em ordem a sua caderneta vacinal. Uma cidade onde o tempo parece dar voltas, uma família que carrega o peso do próprio destino, hoje no Talendo Quê, a gente viaja pelo universo de 100 anos de solidão. Grupo indígena Brow MCs celebra a parceria com Anitta e diz que este é um marco histórico para os povos Guarani e Kaiowá e para a música indígena brasileira. Você vai entender que grupo é esse e que parceria é esta. Tem agenda cultural também.
3: Bom dia, ouvintes da Morena FM. Hoje tem agendão do Primeira Página com Bonito Cinesur, show no Sesc Teatro Prosa, programação para as crianças e show de Carol Conká. Fique ligado.
0: No esporte, Corinthians domina o Remo, vence de 3 a 0. Já é, assim, uma boa energia para os corintianos, né? Começar, voltar ao campeonato com vitória, ainda mais um placar que não é um placar muito comum para o Corinthians, não. Corinthians não é de fazer muitos gols. 3 a 0 foi uma volta esplendorosa, vou dizer assim, Celcinho.
4: Fora o baile, né, do Yuri Alberto, que jogou muito bem, né?
0: Muito bem, né? Muito bem. Botafogo não transforma domínio em gols e perde pontos importantes em casa, empatando com Vitória.

vitória. Sul-Americana, Grêmio sofre na altitude e é derrotado pelo Bolívar na ida do play-off da Sul-Americana. A gente vai falar mais sobre isso também para você aqui no espaço dedicado ao esporte. Claro que tem você com a gente, 999-41-0107 é o nosso canal de interatividade. A primeira página está no ar. De julho já, hein? Nós já estamos caminhando para praticamente a última semana, que é a próxima, desse mês 7. E aí você pode, como diz o meu amigo Tonhão, pode esperar que o rou, rou, rou já vai começar a aparecer de uma forma mais intensa, viu? Porque é de fato aquela virada de segundo semestre, já é início de um mês de agosto, e aí para chegar a dezembro, meu filho, é uma piscada. Como o tempo tá passando rápido, né? Mas hoje é celebrado o Dia Internacional do Autocuidado, uma campanha mundial que incentiva hábitos saudáveis e prevenção de doenças. No Brasil, também é lembrado o Dia Nacional do Suinocultor, em homenagem aos profissionais da cadeia da suinocultura. Então, se você tem essa produção aí no seu sítio, na sua fazenda, na sua granja, olha, muito legal que você faça isso para movimentar não só a economia da nossa região, mas para oferecer uma carne de qualidade para a gente, hein? Parabéns pelo seu trabalho. Há 44 anos, nenhum dia, 24 de julho, Eye of the Tiger, da banda Survivor, chegou ao primeiro lugar da Billboard. A música foi composta para o filme Rock 3 e virou um dos maiores hinos do rock dos anos 80. Se você não tá ligando o nome à música, a hora que o Celcinho der o play, você já vai falar, não, essa é boa pra estar em movimento numa sexta-feira.

0: Boa, não é? Muito boa, né? Volta você para os anos 80, anos 90. Você tem aquele momento de nostalgia? A gente também está aqui para isso, viu? Para causar isso em você. Vamos começar. 6h38, o Anuário Brasileiro de Segurança Pública mostra que Mato Grosso do Sul teve um crescimento de quase 20% das agressões domésticas em 2025. Nós estamos falando sobre violência contra a mulher. Essa covardia, né, Vivian? Tô sem a Vivi? Vamos tentar reconectar com ela então e daqui a pouquinho a gente volta a falar com ela. Vamos para os destaques nacionais.
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0: Muito bem, vamos navegar comigo aqui pelas informações. 6h38, o governo federal decidiu prorrogar por mais 30 dias o subsídio de 44 centavos por litro da gasolina, evitando um aumento imediato no preço do combustível nos postos. A medida foi adotada para reduzir os impactos da alta do petróleo provocada pela guerra no Oriente Médio. A portaria foi assinada nesta quinta-feira pelo Ministério da Fazenda, para o ministro da Fazenda, né, o Dário Durigan. Já o subsídio ao diesel de R$ 1,12 por litro continua em vigor. O benefício foi mantido, então, depois que o Congresso Nacional prorrogou por mais tempo essa regra. Prorrogou por 60 dias, né, uma medida provisória. Pelas regras, ao fim de cada período de exigência, o Ministério da Fazenda poderá decidir se mantém, altera ou encerra os subsídios, desde que informe os beneficiários com pelo menos 15 dias de antecedência. Enquanto isso, a expectativa é de que os preços dos combustíveis permaneçam estáveis nas próximas semanas. Então, uma notícia de impacto para a gente aqui, né? Outra, Itamaraty vê sobreposição de tarifas e ainda guarda lista de produtos com dupla taxação dos Estados Unidos. Tem a Vivi? Não? Então vamos para o intervalo, 6h40, voltamos em instantes.

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5: Olha, eu saí daquele ponto da Antônio Maria Coelho com a Rua Bahia e só andei uma quadra e bem aqui, na Avenida Mato Grosso, no cruzamento, os semáforos também estão desligados e nos dois sentidos da via. A Energisa acabou de chegar aqui no local, eu até apurei com a concessionária. Eles relataram que houve queda de energia, ainda não sabem o motivo, mas estão trabalhando nisso para restabelecer aqui os sinais também, a energia, na verdade. Em outros pontos também está a mesma situação, sem energia e também com semáforos desligados. Neste momento, é bom você evitar a Avenida Mato Grosso, aqui com a Rua Bahia, e tem outro trecho também que está complicado, que é em frente à Santa Casa de Campo Grande. Volto com vocês.
4: Obrigada, Vivian. Você que anda de moto ou costuma usar o serviço de mototáxi e entregas por aplicativo, sabia que aquela música para espantar o tédio no trânsito ou até mesmo a instrução do GPS no seu fone de ouvido comum pode pesar no seu bolso e comprometer sua segurança? Nós vamos explicar. É que o uso de fones intra-auricular, aqueles que ficam dentro do ouvido enquanto você pilota, é proibido por lei. Mas e o tal do intercomunicador acoplado no capacete? Será que isso é permitido? Quem traz os detalhes, os riscos e as regras para o uso correto dessa tecnologia é a Alexia Schumacher.
6: Pegar a moto, colocar aquela música favorita ou um podcast para deixar o trajeto mais leve. Quem nunca, né? A Beatriz Alves, que trabalha como auxiliar administrativa, faz exatamente isso todo santo dia para ir ao trabalho.
7: Porque o trânsito é muito chato. Geralmente estou escutando música ou escutando algum podcast ou algum vídeo que eu gosto. Não sabia que era proibido por lei usar o fone de ouvido.
6: Pois é, Beatriz. Muita gente não sabe, mas a verdade é que fone de ouvido comum na moto dá multa. E não importa se você está usando só um lado, viu? O Código de Trânsito Brasileiro é bem claro. Dirigir usando fones nos ouvidos conectados ao celular ou som é uma infração média. O prejuízo, 4 pontos na CNH e o bolso mais pesado com a multa. Mas o perigo real vai além do bolso. Quando você isola sua audição com um fone espetado no ouvido, você perde o que os especialistas chamam de audição periférica. É aquele milésimo de segundo que você deixa de ouvir uma freada brusca, uma sirene de ambulância ou aquela buzina de alerta. A distração mental com uma música alta ou uma conversa complexa no trânsito pesado pode ser o limite entre chegar bem em casa ou sofrer um acidente. Ah, mas eu sou entregador, trabalho na rua e preciso ouvir as rotas do aplicativo e o GPS. Calma, tem solução legal e bem mais segura. O intercomunicador de capacete. Ele é um aparelho Bluetooth que fica acoplado ao lado de fora do capacete, com microfone e caixinhas de som que ficam embutidas no estofamento, sem entrar no seu ouvido. O Luiz Carlos Lemos usa no trabalho e diz que ajuda bastante.
8: Só para atender o telefone. Você aperta nele mesmo e atende, normal. Para mim, que o entregador facilitou bastante, bicho.
6: Mas não tira sua atenção.
8: Não, ajuda a ter mais atenção. Vamos supor, minha esposa me liga, meu filho tá passando mal. Não prestar atenção, encostar a mão de qualquer jeito, eu acabo provocando um acidente. E ali não, eu só aperto aqui do lado e sigo minha viagem conversando.
6: Quem também trocou o fone tradicional pelo intercomunicador foi a moto entregadora Aline Gomes. Para ela, o conforto e a segurança mudaram da água para o vinho.
9: Fica acoplado no capacete, não tem aquele problema de cair ou de ficar atrapalhando com um fio. Eu uso ele no volume baixo. Assim eu consigo usar, escutar o barulho das entregas, o GPS também e o movimento do trânsito.
6: E o que diz a lei sobre o intercomunicador? Em nota, o Detran de Mato Grosso do Sul informou que, como o Código de Trânsito Brasileiro não possui uma previsão específica e nenhuma regulamentação federal sobre os intercomunicadores acoplado ao capacete, o órgão não vai emitir um posicionamento institucional sobre o tema neste momento. Por isso, para quem opta por usar o intercomunicador com segurança, vale seguir regrinhas no trânsito. Primeiro, priorize e comandos de voz. Evite ficar tirando a mão do guidão para apertar botões com a moto andando. Segundo, volume moderado sempre. Você precisa ouvir o motor da sua moto, o vento e os carros ao redor. E terceiro, escolha aparelhos homologados pela Anatel para evitar interferências. Alexia Schumacher, para o Primeira Página.
4: Agora você já está sabendo, hein? Não vai errar mais. Volto a falar com a Vivian Krajewski sobre aquele assunto lá do bloco anterior. O Anuário Brasileiro de Segurança Pública mostra que Mato Grosso do Sul teve um crescimento de quase 20% das agressões domésticas no ano passado. A Vivian tem os dados completos para a gente e são dados que demonstram ainda aquela preocupação de como essa violência de gênero ainda está entranhada na sociedade, né, Vivian?
5: Exatamente, Bruna. O novo anuário de segurança pública acende um alerta em Mato Grosso do Sul. O estado registrou um aumento de 19,4% nos casos de lesão corporal dolosa em contexto de violência doméstica ao longo de 2025. O levantamento também aponta cerca de 96 mil registros de descumprimentos da medida protetiva no período, mostrando que muitas vítimas continuam expostas mesmo após conseguirem proteção judicial. Por outro lado, houve redução em alguns indicadores. Mato Grosso do Sul apresentou a maior queda do país nos registros de violência psicológica contra a mulher, com um recuo de 44,5%. Apesar disso, outro dado preocupa. O estado ocupa a quinta maior taxa de estupros do Brasil, segundo o anuário. Em casos de violência doméstica, a orientação é denunciar. Em situações de emergência, a vítima ou qualquer testemunha pode acionar a Polícia Militar pelo 190 e também é possível buscar ajuda pelo 180, a central de atendimento à mulher, que funciona gratuitamente em todo o país. Bruna.
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4: Vamos navegar comigo aqui pelo Portal Primeira Página. Na parte nacional aqui do nosso portal, tem muita coisa relacionada a quem costuma fazer aquela fezinha, viu? Aquela fezinha e tem batido muito na trave, porque o prêmio grande não tem saído não. Ninguém acerta a quina e o prêmio sobe para 15 milhões de reais. Loto Fácil, aquela 37,43, essa tem 4 apostas ganhadoras, viu? Isso Brasil afora. Ninguém acertou na Mega Sena 30,35 e o prêmio sobe para 70 milhões de reais. Rapaz, é dinheiro, hein? É muito dinheiro. 70 milhões de reais é, assim, a chance de você mudar, dar uma guinada na sua vida por completo. Esse é aquele capote inteiro, né? Mas aqui em Mato Grosso do Sul, teve gente que acertou a quina e embolsou 41 mil reais. O prêmio para o ganhador da edição desta quinta-feira seria de 61 milhões de reais. Bateu na trave e levou 41. Então, o prêmio principal acaba sendo acumulado, mas tem apostador que leva 41 mil reais para casa. E é, sabe da onde? É lá de Bonito. A aposta que embolsa esses 40 mil, ela foi registrada na lotérica lá de Bonito. O jogo é uma aposta simples, com 6 dezenas, 40 mil reais também. Já é uma boa grana, né? O Supremo Tribunal Federal está com inscrições abertas para o banco do programa de estágio voltado a estudantes da graduação que se autodeclarem pessoas negras, indígenas e quilombolas. As bolsas são de R$ 1.500, mais vale transporte de pouco mais de R$ 240. Conforme divulgado pelo Supremo, a iniciativa busca enfrentar o cenário de baixa representatividade desses estudantes no âmbito institucional. O banco será utilizado sempre que surgirem vagas. Então, se você tem interesse, essa notícia está em destaque aqui no portal Primeira Página, tá? As vagas oferecidas são para os cursos de Direito, Bacharel em Letras, Bacharel em Pedagogia, Ciências da Computação e Comunicação Social, Habilitação em Jornalismo. No portal de inscrição, também há oportunidades para pessoas com deficiência nas áreas de Direito, Fisioterapia, Administração, Letras, Análise e Desenvolvimento de Sistema e Gestão de Recursos Humanos. Além de vagas para alunos do ensino médio, viu? A bolsa é um pouco menor, R$ 911. Se você quer saber mais sobre essa seleção do STF, entre aqui no portal Primeira Página, que você tem acesso a todas as vagas. Tem mais uma notícia muito curiosa. Prefeitura de Campo Grande lançou um leilão de pagamentos para o exercício de 2026. A medida visa quitar débitos consolidados no valor de R$ 3.400.000 com fornecedores da administração pública municipal. A Secretaria de Fazenda da capital elencou uma lista de credores elegíveis a propostas. Basicamente, são distribuidoras de medicamentos, insumos hospitalares e empresas de nutrição e apoio domiciliar que já possuem valores liquidados a receber. Essa medida ocorre 2 meses depois do Ministério Público de Mato Grosso do Sul abrir procedimento administrativo para investigar a situação financeira da saúde aqui na capital. Após identificar um passivo superior a 197 milhões e atrasos em pagamentos a fornecedores, também há apuração sobre a falta de medicamentos na rede pública. Um leilão para pagar fornecedores de uma prefeitura geralmente se refere a um mecanismo em que empresas que têm valores a receber do município competem para receber seus pagamentos antes da ordem normal, oferecendo um desconto sobre o crédito. Funciona em linhas gerais assim. Ó, vou te explicar. A prefeitura possui dívida com fornecedor, por exemplo, uma empresa que fornece medicamento ou material de construção ou que presta serviço. Em vez de pagar todos apenas pela ordem cronológica, ela abre um leilão. Os fornecedores interessados informam qual desconto eles aceitam conceder sobre o valor que tem a receber. Quem oferece os maiores descontos tem prioridade nesse recebimento, até o limite dos recursos disponíveis. As empresas contempladas no leilão assinam um termo de quitação individual e recebem um montante reajustado em 3 parcelas, sendo pagas elas em até 90 dias.
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4: O implante que libera medicamentos para o tratamento da obesidade e do diabetes tipo 2 ao longo de vários meses pode se tornar uma alternativa às atuais canetas injetáveis. A novidade, chamada NPM-139, está sendo desenvolvida pela empresa de biotecnologia Vivani Medical e será testada em parceria com a farmacêutica Novo Nordisk, fabricante do Ozempic e do Wegovy. O dispositivo é um pequeno implante colocado sob a pele com um reservatório de semaglutida. A proposta é que ele libere o medicamento de forma contínua e possa ser aplicado apenas uma vez por ano, principalmente para manter os resultados do tratamento. A tecnologia ainda está em fase inicial de desenvolvimento. Os primeiros testes em humanos, eles devem começar ainda este ano e serão comparados ao tratamento com o Wegovy. Antes de chegar aos pacientes, o implante ainda precisará passar por todas as etapas de estudos clínicos e pela aprovação dos órgãos reguladores. Enquanto isso, as canetas continuam sendo o tratamento aprovado e disponível para o uso conforme indicação médica. Aqui no G1 Mundo, gente, eu tava até contando pro Celcinho aqui duas imagens impressionantes. A primeira, que eu vou descrever ela pra você, é essa. Leopardo ataca 3 homens e acaba preso em loja de bebidas na Índia. O animal feriu um voluntário da Guarda Florestal e depois atacou 2 funcionários de um estabelecimento. Equipe de resgate depois conseguiu capturar o leopardo horas depois. Mas o vídeo é assim, ó. Alguma coisa acontece do lado de fora dessa loja. Os funcionários não estão nem imaginando, né, que o animal vai entrar. Eles escutam um barulho e, de repente, entra aquele leopardo, que parece muito uma onça pintada, viu? Mas ele é um pouco mais comprido e ele vai com tudo em cima do primeiro funcionário. Chega lá, eles ainda dão uma brigada corporalmente falando, assim, e o cara, ó, sebo nas canelas. Saiu correndo e fechou o animal lá dentro da loja de bebida. E aí ele sai quebrando um monte de garrafa também. A cena é muito curiosa, dá pra você ver com tranquilidade, porque não tem ferimento, não é aquela cena forte que você fica assim depois triste em ver ou tocado em ver, né? Então, depois esse animal ainda foi pra área urbana, entrou nessas lojas de bebidas, atacou 2 funcionários. E esse é um vídeo aí que mostra como nós estamos cada vez mais perto dos animais, em todos os cantos, né? A gente vê isso acontecendo aqui, a gente vê isso acontecendo no mundo afora. Uma outra imagem muito curiosa é essa. O urso sobe no alto de um poste nos Estados Unidos e o vídeo viralizou também. Essa é uma cena impressionante. Imagine aí, tá? Você tá aí dirigindo, faz essa cena na sua cabeça. Você tá andando com fone de ouvido ouvindo a gente, você tá em casa, faz a cena. Você tá dirigindo por uma estrada americana e de repente você olha num poste que tem um formato T. Poste de energia mesmo, tá? De rodovia, em formato T. E lá em cima tem um baita de um urso pendurado, gente. Pendurado nesse poste. Essa já é uma cena que causa um pouco de dor na gente ou de estranheza, porque você vê que o animal, ele tá em sofrimento lá em cima, ele quer descer e não consegue. O que que se sabe sobre isso? Que ele ficou preso no alto desse poste de energia no Novo México. Equipes tentaram fazer o resgate, mas ele sofreu uma descarga elétrica antes de conseguir descer e acabou morrendo eletrocutado. O vídeo não mostra, ainda bem, essa cena mais pesada, mas a cena curiosa desse animal praticamente gigante num poste de energia nos Estados Unidos tá lá para você ver no G1 Mundo. Vamos fazer mais uma pausa agora? No próximo bloco vem mais notícia para você. Nós vamos falar, vamos voltar a falar, né, sobre aquela negociação, a venda do consórcio Guaicurus para uma empresa de Goiânia. Algumas coisas vão surgindo ao longo dos últimos dias, como, por exemplo, a empresa que teria sido responsável por essa negociação, criada 2 dias antes dessa venda. Será que isso está certo? Será que isso está errado? A gente conta para você no próximo bloco. Até já.
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4: Bom, você já sabe que a gasolina vai ter o aumento freado por mais um tempo por conta do subsídio que nós falamos lá no primeiro bloco, né? Eu volto sobre esse assunto agora, falar sobre combustível. Na hora de abastecer seu veículo, você fica na dúvida se você pode confiar no posto escolhido, se aquele combustível que você está colocando aí ele é de uma boa qualidade? Bom, uma nova ferramenta da Agência Nacional do Petróleo promete ajudar o consumidor a consultar o histórico de fiscalizações. a qualidade dos combustíveis e até a reputação dos estabelecimentos. Quem traz os detalhes pra gente é o Felipe Ribeiro.
12: Sabe aquele ditado que diz que o barato sai caro? Pois é, quem já teve uma experiência assim conta que não valeu a pena. Pelo menos foi o que aconteceu com João Carlos Marquesan, que é jornalista.
13: A gente vai no barato, né, e erra muitas vezes. E o carro foi até em casa normalmente, no outro dia de manhã, quando eu funcionei, falhava e foi piorando, até não anda mais. Aí eu levei na oficina e na época eu gastei quase R$1.000, porque tive que trocar um monte de componente. E segundo o mecânico, era combustível adulterado, que o carro tentava queimar ele na camisa, não conseguia, aí estourava faísca para fora e danificou os cabos.
12: Para ajudar o consumidor a verificar diversas informações sobre os postos de combustíveis, a Agência Nacional do Petróleo criou um site com vários dados dos estabelecimentos. Tudo pode ser acessado na tela do celular ou de um computador, onde a pessoa consegue ver um mapa com a localização dos postos. Ao clicar em um, é possível saber os resultados das fiscalizações realizadas pela ANP nos últimos 5 anos, referentes à qualidade dos combustíveis e à quantidade fornecida pelas bombas. Também dá para ver detalhes como produtos comercializados, CNPJ, endereço, autorização da ANP, entre outros. E um dos dados mais importantes é a nota. Ela funciona como uma referência para o cliente conhecer a reputação do estabelecimento. A pontuação varia de 0 a 5 e é calculada com base no histórico recente de infrações e amostras de combustível fora dos padrões de qualidade e segurança da ANP. Quanto mais recentes as infrações, maior o peso negativo sobre a nota que é definida pela agência. O novo site também informa a origem do combustível comercializado. Para muitos motoristas, a ferramenta pode ajudar na escolha de onde abastecer o veículo, como avalia a médica veterinária Natália Novaes.
14: Eu acho que é bom a gente ter controle da gasolina que a gente coloca, ainda mais que aumentou, né? Agora acho que foi para 30 e pouquinho por cento, né? O etanol na gasolina. Eu acho importante ter esse controle até por causa do carro, manutenção e tudo mais.
12: O sistema também vai permitir que a pessoa faça denúncias diretamente à ANP quando identificar irregularidades. A ferramenta é mais um recurso para o consumidor não ser vítima de fraudes. Mas é importante se atentar a outros sinais na hora de abastecer. Quem explica sobre isso é a superintendente do Procon MS, Patrícia Mara.
15: Quando o consumidor chega no posto, a primeira coisa que ele deve perceber é qual é o preço praticado, se essa informação do preço do produto está clara. Quando não tem essa informação, quando não tem essa placa, já é um indicativo de infração. Nós já temos aí uma irregularidade pronta, identificada. Né? O consumidor pode até registrar com fotos isso, porque já é uma prática abusiva. Então, se ele está abastecendo com gasolina e tem dúvida quanto à qualidade do produto, ele, se está adulterado ou não, por exemplo, ele pode pedir o teste Profeta. O posto é obrigado, adiante do consumidor, a fazer esse teste, que vai identificar, né, se tem, por exemplo, água na gasolina, se a quantidade de álcool anidro está acima do que a legislação determina.
12: Outra orientação do PROCON é sempre observar se o valor na bomba está zerado antes de abastecer o veículo. Em caso de irregularidade, o consumidor pode relatar a situação ao estabelecimento. Se nada for resolvido, a saída é acionar o PROCON, como explica a superintendente do órgão.
15: Ele pode também ligar no 151 do PROCON, né, solicitar fiscalização, buscar aí, nesse caráter de denúncia, para que providências sejam tomadas em relação a esse fornecedor.
12: Para acessar o site, basta digitar o endereço anpcomvocê.anp.gov.br. Felipe Ribeiro para o Primeira Página.
4: Muito bem, Felipe. Ó, fica lá na Padre João Cripa, número 3115, o PROCON estadual também, tá? Se você precisar de um atendimento assim, em loco, você pode chegar até lá. E tem o PROCON municipal aqui em Campo Grande também. Na rua Venâncio Borges do Nascimento, no Jardim TV Morena, fica atrás aqui do Complexo Morena de Comunicação. Então, são os dois locais de busca por informação ou de atendimento, ou de fazer com que os seus direitos sejam garantidos, né? Porque os PROCONs estão aí para isso. 7:03, a Polícia Civil prendeu em Campo Grande um homem de 32 anos, suspeito de enviar drogas para diversos estados do país. A prisão foi realizada durante uma investigação que começou a partir da fiscalização de encomendas despachadas por transportadoras. Segundo a polícia, o suspeito usava as redes sociais para comercializar o entorpecente. As vendas eram feitas com tabela de preço, promoção e até serviço de entrega aqui na capital para os compradores. Durante o cumprimento do mandado, os policiais encontraram drogas, materiais usados no preparo e fracionamento do entorpecente para comercialização, uma arma de fogo que também foi apreendida. O homem foi preso em flagrante e levado para a delegacia. As investigações continuam para identificar e responsabilizar outros possíveis integrantes da cadeia de distribuição de drogas. Falando sobre saúde agora, começam hoje os atendimentos da carreta do Ministério da Saúde em Campo Grande, lá na Esplanada Ferroviária. A Ingrid Rocha traz as informações para a gente. Oi, Ingrid.
16: Olá, ouvintes da Morena FM, bom dia. A carreta vai ficar aqui em Campo Grande até o dia 24 de agosto. E tem um detalhe muito importante que a gente reforça. Não é só chegar no local que a pessoa vai ser atendida. Os exames são exclusivos para pacientes que já estão regulados pelo sistema. A central de regulação está entrando em contato com os pacientes, respeitando a ordem da fila e os critérios de prioridade. Por isso, a orientação é que todos confiram se o cadastro na unidade de saúde está atualizado, principalmente o número de telefone. A Secretaria Municipal de Saúde alerta que tem enfrentado dificuldades para falar com os pacientes que usam linhas da operadora Vivo por causa dos bloqueios de chamadas. A recomendação é salvar o número da central de regulação. É o seguinte: 67-3314-4516. Vou repetir: 67-3314-4516, para evitar de perder a ligação e, consequentemente, o agendamento do exame. A expectativa é realizar cerca de 1.300 exames, entre tomografias e ultrassonografias. O objetivo é ajudar a diminuir a fila de espera do SUS e dar mais agilidade a quem já está aguardando esses procedimentos. Tem também impacto no trânsito. Como a gente já vê por aqui, a Avenida Calógeras, ela está interditada no trecho entre a Rua Temistocles e a Avenida Mato Grosso, justamente por causa da instalação e do funcionamento da carreta. A Getran orienta, então, que os motoristas busquem rotas alternativas, né, quem passa ali pelo local, para evitar qualquer tipo de transtorno. E só reforçando, então, que essa carreta vai seguir aqui na capital até o dia 24 de agosto. Ingrid Rocha, para Morena FM.
4: E lembrando e reforçando o que a Ingrid falou também, que não adianta você ir lá, tá? Às vezes você está na fila aí, está precisando desse procedimento, está precisando desse atendimento e você vai lá. Bom, a orientação da CESAL é que você não vá. Mas eu vou te falar uma coisa. Se eu tô assim apertada para alguma coisa, uma necessidade, a gente sabe da dificuldade de conseguir, você pode tentar. Não é uma obrigação, tá, gente? Porque eu não posso nem indicar isso para vocês. O que eu preciso dizer é que não é demanda espontânea, mas se você quiser chegar lá e ver como é que é esse atendimento, quem são as pessoas que estão na sua frente, quem são as pessoas que estão sendo chamadas, quem está chamando, você pode dar um pulinho lá e conversar com os funcionários, que muitas vezes não vão conseguir nem te responder essa pergunta, porque eles estão ali para fazer o atendimento. Então, a orientação da CESAL é que você faça algo que durante muito tempo eles pedem que a população faça, que é atualizar o cadastro na central de atendimento da CESAL, porque eles vão ligar para as pessoas, para dizer para as pessoas irem até lá. Então, fique atento, atualize o seu endereço, atualize o seu telefone e, se você estiver nessa fila, você vai ter que atender de alguma forma quando essas ligações acontecerem, tá? Se não, aí eles vão passar na frente outra pessoa. Agora amanhã tem plantão de vacinação em duas unidades de saúde aqui na capital também, e essa notícia que a Vivi traz ao vivo pra gente. Vivi, quais são as unidades que vão abrir neste sabadão?
5: Olha só, Bruna, vão estar abertas a USF Parque do Sol, na rua Evelina Figueiredo, Selingarde, número 1008, e na USF Jardim Paradiso, na rua Hanna Abdullahad, número 311. É uma ótima oportunidade para quem está aí com a carteirinha de vacinação atrasadas. Nesses dois locais, o atendimento começa às 7h30 da manhã e segue até às 4h45 da tarde. Segundo a Secretaria Municipal de Saúde, estarão disponíveis as vacinas do calendário de rotina, com exceção daquelas que têm datas ou públicos específicos. E antes de sair de casa, vale conferir a documentação. Tem que levar a carteirinha de vacinação e documento oficial com foto. Assim, o atendimento fica mais ágil e sem contratempos. Então, tá aí uma oportunidade para você acelerar aí e, claro, se vacinar. Volto com vocês, Bruna.
4: Valeu, Vivi. Uma boa notícia em meio ao período de maior circulação dos vírus respiratórios, viu? Campo Grande registrou uma queda nos casos e nas mortes por síndrome respiratória aguda grave no primeiro semestre deste ano. Segundo a Secretaria Municipal de Saúde, foram 1.602 notificações entre janeiro e junho de 2026, uma redução de 27% em comparação com o mesmo período do ano passado, quando foram registrados 2.194 casos. As mortes também diminuíram. Neste ano, foram 126 óbitos contra 202 no primeiro semestre de 2025. Queda de 38%. Mesmo assim, né, gente? Muitas pessoas morreram. 126 mortes. Outro dado positivo é a redução das internações provocadas pelo vírus sincicial respiratório, um dos principais causadores de bronquiolite em crianças. Foram 287 hospitalizações neste ano contra mais de 500 no ano passado. E isso dá uma queda aí de quase 50%. A CESAL atribuiu essa melhora ao aumento da vacinação. Mas apesar da queda nos indicadores, o alerta continua, já que o inverno ainda favorece a circulação desses vírus. Nós vamos ouvir a dona de casa, Niari Melgarejo, que tem como prioridade manter o cartão de vacinação dos 4 filhos que tem, entre 6 meses e 7 anos, em dia. E também a infectologista pediátrica Adriana Figueiredo, ela vai explicar a importância de você manter a vacinação e os cuidados de prevenção sempre com seus filhos, tá? Mesmo sabendo desta queda nos números de doenças respiratórias.
17: É muito importante pela saúde das crianças, né? Prevenção, né? Prevenir que eles ficam, pegar alguma doença, né? Uma gripe, um resfriado que seja, né? Para a vida deles, para a saúde deles e para não contagiar outras crianças também, né? Principalmente quando, quem vai para a escola, né? Os meus vão para a escola, para não passar para os coleguinhas, né? É manter a saúde em dia.
18: Nós ainda estamos no período de sazonalidade, né? Que ele se encerra no final do inverno. Uhum. Então, ainda nós não podemos ainda ficar completamente tranquilos que não possa ocorrer outros casos ainda com gravidade. Principalmente porque agora nós estamos ainda no período de férias, as crianças vão retornar às aulas. Nós também temos períodos que ainda vão ter frentes frias. Então, ainda temos que ainda ter os cuidados redobrados. A queda é gradual, mas ainda temos que tomar os cuidados porque podemos ter casos mesmo porque nós temos outros vírus ainda circulantes, como adenovírus, metapneumovírus, né, o próprio rinovírus. Então, não podemos tirar completamente o nosso alerta. As medidas gerais, como lavagem de mãos, manter as crianças com as outras vacinas em dia, procurar manter os ambientes ventilados, não levar as crianças na escola ou em creches enquanto estiverem doentes, procurar evitar visitas, né, a crianças ou idosos ou pessoas que tenham comorbidades quando estão com algum sintoma respiratório, procurar manter uma alimentação saudável, atividade física. A gente sempre fala que o básico tem sempre ser bem feito, né? O sono em dia, tudo isso ajuda para manter com que essas pessoas diminuam também a circulação viral, né?
4: Você tem que fazer a sua parte, colocar tudo em dia, tá? Tanto a sua caderneta quanto a caderneta dos seus filhos. Muitas doenças estão voltando a assombrar a população pela falta de imunidade. Então, gente, busque a unidade de saúde mais perto da sua casa. A maioria tem vacina, uma ou outra pode ter um problema de logística, porque a gente sabe, quando a gente diz que tem todas as unidades, direto chega uma mensagem aqui, mas a unidade tal não tem, teve um problema aqui. Então acontece, esse problema acontece também, e você tem que tentar encontrar essa que está mais pertinho aí da sua casa. Lembrando que amanhã, vou até voltar aqui na notícia que a Vivi trouxe, se você não conseguiu anotar quais que estarão abertas, o USF Parque do Sol, na Avenida Evelina Figueiredo Selingar, de 1008, ela estará aberta, assim como a USF do Jardim Paradiso, na Rua Hanna Abdullahad, número 311, tá bom? Nesses dois locais, o atendimento começa às 7h30 da manhã, seguindo até às 4h45 da tarde. A apreensão de uma droga sintética acendeu um alerta internacional. Pela primeira vez no Brasil, a droga dipentilona foi identificada em pó, o que levou à emissão de um comunicado para órgãos de segurança e saúde em todo o Brasil. A droga, que costuma vir em cápsula, chamou a atenção por ter sido encontrada nessa situação em pó. A porção de 2 gramas foi apreendida pela polícia aqui em Campo Grande. A constatação de que se tratava de dipentilona veio após perícia no Instituto de Análises Laboratoriais Forenses. Esse entorpecente já circula no Brasil há mais ou menos 5 anos e é vendido como um substituto para o êxtase. Segundo a Polícia Científica do Estado, essa foi a primeira vez que ela foi encontrada assim, gerou uma notificação. Nós vamos ouvir o perito criminal Evandro Pedon e o psiquiatra Marcos Estevão. Eles falam como o registro foi feito no sistema de alerta rápido do Ministério da Justiça e Segurança Pública. E também como essa droga sintética, a dipentilona, pode viciar rapidamente e causar danos severos ao corpo. Vamos ouvi-los.
19: A dipentilona, quando ela é vendida em comprimido, ela já tem uma quantidade específica. E na forma de pó, o usuário ele não sabe se aquela quantidade que está no saquinho é para ser usado por completo ou para ser usado de forma de fração. E até porque, muitas vezes, ele não sabe que ali dentro tem a dipentilona. Ele acha que tem o êxtase. O sistema de alerta rápido ele é uma plataforma de integração entre diversas áreas. Então, nós temos a perícia, temos as polícias em geral, tem a questão da saúde, assistência social. Então, quando você faz o registro dessa substância que está sendo vendida numa nova forma de apresentação, você deixa todo mundo em alerta para poder ter uma ideia de que essa substância ela pode estar sendo comercializada dessa nova maneira. E isso acontece muitas vezes, caso ocorra um caso de overdose ou intoxicação, os hospitais, as emergências, eles já estão sabendo que essa droga está em circulação. Então, muitas vezes, o atendimento vai ser mais rápido, correios, a questão aduaneira também já começa a ter mais, prestar um pouco mais de atenção para o tráfico dessa substância.
20: Ela é uma catinona. Elas são daquela planta africana, o cat. Eu gosto de assemelhar as catinonas com a folha de coca na Bolívia. Então, a África Oriental, ela usava isso para dar mais energia nas pessoas, né? Até hoje usam a folha do cat. O cat é proibido em grande parte do mundo por causa do risco de dependência. E ela é uma catinona, mas é uma catinona muito mais potente, a dipentilona. Ela é em pó, ela foi descoberta no mundo e hoje já está no Brasil, inclusive em Mato Grosso do Sul, né? Nós já fizemos a apreensão dela. Ela vai ter uma euforia muito grande, porque ela é estimulante, ela vai ter alucinações, porque ela é alucinógena, ela vai ter paranoia, como tem a cocaína e o êxtase, e todos aqueles riscos para a saúde, taquicardia, aumento da pressão arterial, risco de overdose, risco de morte súbita até no local de uso, se for o caso. Então, é uma substância extremamente perigosa e a gente precisa realmente fazer alguma coisa em relação a ela, porque ela já está extremamente disseminada hoje na América Latina.
4: E tem mais um alerta, tá? Então, tudo que você ouviu aqui é para que você fuja, né? Fique bem longe de algo em relação a isso. Esse alerta ao Ministério da Justiça foi o primeiro no Brasil sobre dipentilona em pó e o 7º no país em relação a drogas em geral. Essa constatação levou a um alerta mundial pela ONU, inclusive, que consta no primeiro boletim desse ano do Escritório das Nações Unidas sobre Droga e Crime, divulgado agora no começo de julho. Abre aspas. Os traficantes de drogas estão explorando tecnologias e a instabilidade global para introduzir novas drogas, experimentar diferentes rotas e métodos de comércio e entrar agressivamente em novos mercados. Fecha aspas. É o que consta nesse relatório da ONU. E no Brasil, já são 7 alertas neste ano. 7h17, mais uma pausa chegando por aqui. Você vai ter informações do trânsito agora nesse nosso intervalo. Até já.

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1: A situação ficou complicada aqui na Avenida Mato Grosso porque tinha muitos pontos com os semáforos desligados por queda de energia. No cruzamento com a Rua Bahia, o trânsito chegou a ficar travado, mas agora deu até uma aliviada porque os semáforos voltaram a funcionar. Eu apurei com a equipe da Energisa, que estava aqui no local, que houve queda de energia aqui no local e vários pontos daqui do centro com a Avenida Mato Grosso ficaram desligados. Acabei de fazer uma ronda aqui na Avenida Mato Grosso e todos os semáforos já estão funcionando. Nesse momento tem trânsito intenso na Dom Aquino, em frente à Praça Cuiabá, ali com a Avenida Noroeste. Na Cândido Mariano, o maior fluxo está entre a 14 de julho e Rui Barbosa. E na 26 de agosto também tem um ponto de retenção entre a Avenida Calógeras e Rui Barbosa. Volto com vocês.
2: Boa, Vivian. E atualizando também essa questão dos semáforos, nós recebemos há pouco do ouvinte Henrique que boa parte do Jardim dos Estados está sem energia. Ele mandou essa mensagem para a gente há uns 10 minutos. Semáforos da Antônio Maria Coelho apagados também, da 25 de dezembro até a Ceará, por onde ele passou.
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2: A escalada no Oriente Médio e o tráfego reduzido no Estreito de Hormuz voltaram a disparar o petróleo, com um barril saltando mais de 6%, encostando nos 100 dólares. No radar econômico, o mercado reage ao novo tarifaço de Trump após a taxa de 25% sobre produtos brasileiros entrar em vigor. O governo avalia a resposta para conter esse impacto. Vamos para as cotações. O dólar fechou em alta de 0,65% nesta quinta-feira, cotado a R$ 5,08. E Bovespa continua recuando 0,46%. Euro avançou 0,37%. Nas cotações do agronegócio sul-mato-grossense, nós temos a arroba do boi gordo livre de fundo rural em Mato Grosso do Sul a R$ 325,93. Já a arroba da vaca gorda, também livre de fundo rural, R$ 306,38. A saca de 60 quilos do milho em Chapadão do Sul, R$ 49,00. Em Dourados, R$ 50,00.
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2: Olha, parece brincadeira, mas é real o que eu vou te falar agora, viu? No bloco anterior, nós ouvimos a Ingrid falando da divulgação da carreta estacionada na esplanada ferroviária, né? Ela já tá lá há vários dias, tem mais de uma semana que aquela estrutura tá lá. Ontem nós já anunciamos aqui, inclusive, impacto no trânsito por conta do veículo e dos atendimentos. Atendimentos que começariam hoje. Estava tudo certo para começar, inclusive com divulgação feita pelo município. Mas nós acabamos de receber um alerta e eu já trago para você em primeira mão. Foi adiado o início dos atendimentos na carreta da saúde que está estacionada na Calógeras, na Esplanada Ferroviária. Esse adiamento teria sido por determinação do próprio Ministério da Saúde e agora não há uma nova data. A gente lembra que essa unidade de diagnóstico por imagem é para exames exclusivos a pacientes que já estavam regulados pelo SUS. Agora, a orientação da Central de Regulação é de que eles estão entrando em contato com os pacientes via telefone para remarcar o exame. E você precisa salvar o número da central aí, tá? Eu vou falar para você. 3314-4516. 3314-4516. Quer aprender uma nova profissão? Ou economizar nos reparos de casa aí? Então ouça essa oportunidade aqui da capital. A Fundação Social do Trabalho, a FUNSAT, está com inscrições abertas para um curso de graça de marido de aluguel. Essa capacitação ensina noções práticas de instalações elétricas e hidráulicas e pode ser feita por qualquer pessoa alfabetizada, viu? As aulas acontecem já no mês que vem, no começo de agosto, dia 3, sempre no comecinho da noite, tá? Então é num período em que você consegue ajustar até com o seu trabalho, das 6 horas da noite até as 10 da noite, no Polo das Moreninhas, na rua Anacá, número 699. São 40 horas semanais de carga horária para esse curso. As vagas são limitadas e para você se inscrever, tenha orientações e informações sobre a documentação lá no nosso portal Primeira Página. Sigo por aqui. Nesta semana, um evento realizado em Campo Grande colocou em debate um dos temas mais importantes da atualidade. Como a inteligência artificial está transformando a educação e o mercado de trabalho? Foi um Meet Internacional de Educação, SESI Senai, que reuniu especialistas do Brasil e do exterior para discutir justamente esse futuro. As mudanças já fazem parte da rotina de empresas, escolas e profissionais. E o desafio agora é preparar as novas gerações para esse cenário. Nós conversamos sobre esse tema com especialistas na área de mercado e educação. Primeiro, você vai ouvir Lourdes Alves, que é diretora de escola e pedagoga, que fala sobre o desafio, como é um desafio acompanhar essas mudanças, né? E encontrar novas formas de ensinar e aprender com apoio da tecnologia. Vai ouvir também o Regis Borges, superintendente do SESI.
3: Hoje a gente vê assim que a escola está se preparando, né? Então aconteceu o inverso, chegou e não tem como a gente fugir disso, é uma realidade e nós também estamos correndo atrás do prejuízo, né? Buscando o conhecimento, a formação dos professores, a questão da conscientização, do bom uso dessa tecnologia, de tudo que está acontecendo, todas essas transformações digitais.
4: É fato que hoje essa geração aprende de forma diferente, demanda soluções educacionais de forma diferente, e é fato também que a indústria, né, que o setor produtivo empresarial, ele precisa de gente preparada de forma mais objetiva e mais aplicada.
2: Com novas tecnologias e novos modelos de profissão surgindo, especialistas defendem que as empresas também precisam se adaptar ao perfil dos jovens que estão chegando. Para especialistas, mais importante do que a idade é a capacidade de aprender, se adaptar e acompanhar as transformações do mundo. Nós ouvimos Dado Schneider, que é doutor em comunicação e também professor e mestre em psicologia cognitiva, o Luciano Meira.
5: A gente tem que procurar cada vez mais entender como é que funciona a cabeça deles para adequar a nossa sala de aula e também adequar o nosso ambiente de trabalho, porque senão eles não vão ficar.
6: Porque a gente tem que reconfigurar a aprendizagem toda semana. Encontrar formas de reconstruir como a gente aprende, como pensa, porque são ferramentas muito novas que dão uma infraestrutura cognitiva muito diferente de máquinas comuns.
2: Muito bem. A gente sabe, né, da importância de se adequar às tecnologias e o quanto isso pode mudar a nossa vida. O novo álbum de Anitta, Equilibrium 2, foi lançado ontem. Tem um destaque especial para Mato Grosso do Sul, viu? Bro MCs de Dourados, primeiro grupo de rap indígena do Brasil, participa dessa faixa OK, ao lado da cantora indígena Catumirim. A parceria levou a cultura Guarani Kaiowá para um dos principais lançamentos da música brasileira neste ano e foi comemorada pelos integrantes do grupo, que classificaram o convite como um marco histórico para a representatividade dos povos indígenas. Daqui a pouquinho você vai conferir a entrevista que nós vamos fazer ao vivo aqui, que contam o significado dessa conquista e o impacto que ela pode ter para uma nova geração de artistas indígenas. E você também vai ouvir a Anitta, que fala sobre a proposta da música e a escolha de reunir diferentes vozes e ancestralidade na faixa OK, um dos destaques do novo álbum.
7: Sou Clemerson, faço parte do grupo Bro MCs, da etnia Guarani Kaiowá. Isso é mais uma conquista, né, que o Bro MCs está fazendo, de estar abrindo a porta para que os outros possam, né, também acreditar neles e levar a música, né, através da música, da arte, né, mostrar também a sua cultura, a sua língua, né. E isso é massa, né, porque é uma coisa que a gente está há muito tempo atrás, né, correndo, e hoje, né, Bro MCs é reconhecido. Música, a arte, né, não tem fronteira, né, então a comunidade indígena, né, sempre vai estar em qualquer lugar da música, da arte, né. Então Bro MCs chega de novo nessa, né, leva a cultura indígena Guarani Kaiowá, representando o Mato Grosso do Sul, representando a
8: CHMCs. Isso representa que o rap, a música indígena, né, também tem a sua força, também tem o seu potencial, né, para mostrar para o mundo. E eu espero que vocês, público, né, vocês vão amar a música. Espero também que a galera possa conhecer mais a história do Bro, né, através da Anitta também. É, conhecer mais essa trajetória que a gente tem feito pelo Brasil e pelo mundo e pelos povos indígenas, né? Representando essa comunidade que hoje não tem voz, mas que a gente leva em cima do palco, levando essa voz indígena, né?
1: Ok! Gente, a gente tinha que ter uma música honrando nossos povos indígenas brasileiros, né? Com participação dos Bros MCs de Catumirim. E a gente traz a potência da força da mata, de Oxóssi Caçador. A gente também traz aí a potência de todos os povos indígenas. Os visuais vão trazer a tecnologia. A gente, nos visuais de Oquê, trouxe uma árvore potente, forte, como é Jurema, por exemplo. A gente vai trazer a energia, a potência da energia solar e da tecnologia junto com a natureza, nesse clipe, né? Nessa rave indígena com todos os tipos de povos e de pessoas, de corpos se misturando para serem felizes, para exaltar sua cultura e do jeito que eles querem, né? Com modernidade, com tecnologia, com respeito ao indígena que estuda, que vai atrás de tudo que ele pode, tem o direito de ser e de aprender e de chegar onde ele quer.

0: Começa hoje em Bonito a quarta edição do Bonito Cinesur, Festival de Cinema Sul-Americano. Até o dia 1º de agosto, o público poderá conferir de graça filmes, debates, oficinas e encontros com profissionais de 10 países da América do Sul. Um dos destaques da programação de domingo será a exibição do documentário Aldeia de Nalique, gravado em Porto Murtinho em 1936 por Claude Lévi-Strauss e Diva Dreyfus. O filme, considerado uma preciosidade do cinema documental brasileiro, será exibido pela primeira vez com uma trilha sonora inédita criada por pesquisadores da UFMS. Outro destaque é o início da mostra competitiva de filmes sumatogrossenses, que reúne 8 produções aqui do estado. E quem conta mais sobre esses momentos especiais da programação é o curador do Bonito Cinesur, Marcos Pierre.
1: A cerimônia de abertura na noite desta sexta...
0: Marcos Pierre.
1: A cerimônia de abertura...

0: Cristiano FM 107.1, Lulu Santos, com avisa aos navegantes aqui no nosso Classe Executiva, que tá só começando manhã de sexta-feira, 24 de julho. Um ótimo dia para você que tá acompanhando a nossa programação. Muito obrigado por você estar conosco. Bom dia ao Francisco, bom dia também ao Fábio, sintonizado conosco também nessa manhã, dando informações aí de alguns buracos em nossa Campo Grande. Tá fácil de achar, né? Tá difícil não, Fábio. Bom dia também para Cristina, tá sempre conosco na audiência, minha amiga, Conrado também, o Evandro e o Fábio, sempre sintonizados, o Fábio Gancão, né? Esposo da nossa amiga Helena, tá por aqui também na nossa manhã, sintonizado de Classe Executiva, e daqui a pouquinho tem um sucesso do cinema, do destaque da programação musical da sua Rádio Easy, mas hoje eu vou contar outras histórias dessa música que você com certeza não conhece.
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3: Ah, todo mundo sabe que essa canção foi feita, escrita especialmente pro filme Mad Max, né? A primeira versão em que a Tina Turner participa, inclusive, mas pouca gente sabe que para gravar o coral que aparece nessa canção foi chamado um coral profissional. Eles chamaram as crianças de uma escola básica que moravam pertinho do estúdio para gravar. E entre elas, entre essas crianças, estava Lauris Dalaglio. O Lauris Dalaglio é o capitão.

da seleção inglesa de rugby, uma das maiores lendas, né, do rugby de todo mundo. Ele era uma daquelas crianças que estavam cantando no coro dessa canção. Inclusive, quando os produtores do filme Mad Max pensaram nessa canção, eles chamaram uma dupla que já compunha bastante sucessos da Tina Turner para fazer uma música que ficasse perfeita e desse o clima pro filme. Lógico que eu tô falando de We Don't Need Another Hero, da Tina Turner, de 1985, que é o destaque de hoje na nossa programação musical.

FM, esse é o som dos Beach Boys, California Dreaming, aqui no nosso Classe Executiva. Clássica, né? Essa é clássica. O Emily também passou por aqui com Pandora's Box e a Tina Turner no nosso destaque de hoje, voltando lá aos anos 80. 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
1: Hoje, nossa taça de conhecimento será sobre uma uva branca que tem origem nas terras sicilianas na Itália. A casta branca Grillo é pouco comentada no mundo do vinho, pois boa parte de sua produção é destinada a um tipo de vinho fortificado chamado vinho de Marsala. A variedade Grillo tem muita história e sua origem mais considerada é a Sicília, sendo uma evolução da casta Catarrato e Moscato de Alexandria. Outra hipótese de seu surgimento foi pelo sul da Itália, mais precisamente pela região de Puglia, no Salto da Bota, no mapa da Itália. Existem relatos que esta uva era do vinho favorito de Júlio César, líder militar e político romano, por volta do ano 45 a.C. Um vinho que recomendo com 100% Grillo é o Cusumano Chamaris, Grillo DOC, onde as uvas são cultivadas em solos arenosos em terras sicilianas. O vinho amadurece 4 meses em contato com as borras, trazendo mais elegância e complexidade em aromas e sabores. Aliás, seus aromas remetem a notas cítricas e florais, e é ideal para se refrescar, acompanhado de saladas frescas em geral, peixes grelhados, massas com molho de manteiga e ervas frescas, e até mesmo um queijo de massa mole, como por exemplo o brie. Sensacional! Um brinde à história da casta Grillo, e um brinde especial a você, ouvinte do Música e Vinho, que pode sugerir um tema para o nosso programa através do meu Instagram, @jonas.sommelier. Será um prazer. Mande sua sugestão e curta nossa página. E agora fique com o som de América, Ventura Highway.

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0: Muito bem, ouvimos Bruno Mars com Locked Out of Heaven, também Candy Staton e Rick Ashley passando por aqui na nossa programação. E tem notícia boa pra você. Atenção, chegou a hora, vamos conhecer o ganhador da promoção ouvinte premiado App Morena FM, que vai curtir o show do Titãs no Araruna Fest. E atenção, o ganhador é Simone Espíndola Tolim da Silva. Simone Espíndola Tolim da Silva. Afinal, do telefone dela é o 3454. Ela ganhou um par de convites pro ouvinte premiado App Morena FM. Aquela promoção que é exclusiva do nosso app, que você baixa no seu telefone para você curtir o show do Titãs, tá? Um par de convites para Simone Espíndola Tolim da Silva. Também tivemos premiadas hoje de manhã com a Fernanda Regina Haumeslager. Final do telefone dela é 8629. Também ganhou um par de convites para aproveitar o show dos Titãs, dia 29 de agosto, lá no Bosque Expo, na saída para Cuiabá. Então, parabéns a Simone Espíndola e também a Fernanda Haumeslager. Acho que eu falei certo o sobrenome dela, né? Sobrenome alemão. Parabéns a vocês duas. A nossa produção vai entrar em contato com vocês para te passar as informações para você receber o seu convite, tá bom? Fique atento aí ao seu telefone, ao seu WhatsApp também. 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

Morena FM, essa é Vanessa da Mata, Mato Grossense, Vanessa da Mata com Amado. Ouvimos, que é a canção que ela acabou de cantar, né, gente? Oasis, também Metallica, passando por aqui com Nothing Else Matters. Clássicos do rock de todos os tempos. Isso aqui é um soft rock, né? Um rock mais leve, mais cadenciado do que o rock mais pesado, que é o punk, que é o hard rock, né? Enfim, são vários e vários estilos dentro do mesmo segmento musical, que, aliás, é inconfundível e também insubstituível, né? O rock é sempre o rock. Tá chegando informação no seu rádio.

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0: Bom dia mais uma vez, Vivian Krajewski.
2: Oi, Celso. Bom dia mais uma vez para você e para todos. E foi adiado o início dos atendimentos na carreta da saúde, que está estacionada na Avenida Calógeras, na Esplanada Ferroviária. O adiamento foi por determinação do Ministério da Saúde e ainda não há uma nova data. A gente lembra que a unidade móvel de diagnóstico por imagem é para exames exclusivos a pacientes que já estão regulados pelo SUS. A central de regulação está entrando em contato com os pacientes via telefone para marcar os exames. A recomendação é salvar o número da central de regulação, que é o 67-3314-4516. A carreta deve ficar na esplanada até o final de agosto. Já tem mais Morena News.
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2: Olá, eu sou Paulo Vaz e está no ar mais uma edição do Sucesso que Você Não Esquece. Ela é nigeriana, muito bonita, talentosa e a voz, bom, a voz é ímpar. Estamos falando de Sade Adu, nigeriana de nascimento, mas criada em Colchester, no Reino Unido. Ela ficou conhecida no mundo todo com a canção Smooth Operator, de 1985. A música ocupou o quinto lugar no Top 100 da Billboard e em primeiro lugar como canção adulto contemporânea. No Brasil, ela fez parte da trilha sonora da novela A Gata Comeu, quase que por acaso. A música só entrou para a trilha original depois que uma faixa da cantora Madonna não teve os direitos liberados. Na época, os LPs já estavam à venda e tiveram que ser recolhidos. Aliás, o vinil com a trilha sonora da novela Gata Comeu, que contém a música Crazy For You, da Madonna, chegou a valer R$600. Mas isso é um outro assunto. Bom, continuando. Depois que entrou como trilha sonora, a música estourou nas rádios brasileiras. O sucesso que você não esquece, de 1985, Smooth Operator, na interpretação única de Sh-

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2: Existe um teste simples para avaliar sua vida profissional, na segunda-feira. Quando o despertador toca e uma nova semana começa, qual a sua primeira sensação? Entusiasmo? Indiferença? Claro que ninguém ama todos os dias de trabalho, isso seria irreal, mas existe uma diferença enorme entre ter os dias difíceis e viver constantemente desconectado. A segunda-feira tem uma característica interessante, ela revela sentimentos que o fim de semana costuma esconder. Às vezes, ela traz perguntas importantes, questionamentos sobre o crescimento pessoal ou sobre o aprendizado, ou ainda se o que a gente faz tem algum sentido. Às vezes, a sensação é que a gente está só pagando conta. E nem toda insatisfação exige uma mudança radical, mas toda insatisfação merece atenção, porque ignorar um problema por muito tempo não vai fazer ele desaparecer, só vai fazer ele crescer. Isso é alto desempenho.
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Muita gente acha que essa é a versão mais original, né? Mas na verdade essa música ela foi lançada várias e várias vezes, né? Primeira vez pelos Righteous Brothers em 64. Ela se chama You've Lost That Love Feeling, né? Nessa versão aqui com Daryl Hall, John Oates, que foi sucesso mundial também. E no Brasil ficou bastante conhecida com a Roberta Fleck e o Donny Hathaway. Essa versão também, essa canção, né? Inclusive é bem bacana a versão também. Mas você conferiu a de 80, essa aqui, salvo engano, é de 1980, essa versão do Daryl Hall, John Oates, de You Lost That Love Feeling. Maravilhosa, inclusive, essa música. 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Daqui a pouquinho tem mais sorteio para você. Já já também tem a edição de sexta-feira de Viva Easy, a última da semana, com a Vera Loyo. Eu volto amanhã, às 8 horas da manhã, no Classe Executivo Especial de sábado. Vou deixar você com o George Michael, pode ser? Freedom!

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2: Vamos a mais uma sexta-feira de muita música boa, informação também com credibilidade. Por aqui começando, Viva Easy, a sua vida mais fácil, a sua vida mais saudável. Depois do Classe Executiva com Celso Costa, eu, Vera Loyo, estou chegando. Te faço companhia até as 14h. Curta aqui com a gente, excelente sexta-feira.
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2: Abrindo com Dire Straits, Money for Nothing.

Nova, Whisky Angogô, bem em clima de sexta-feira e você em alto astral já preparando o seu final de semana, conta aqui pra gente, já já a gente volta com o Alan Parsons Project.

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0: É de mais estabilidade nos postos. O subsídio ao diesel de R$ 1,12 por litro também continua em vigor. Ao fim desse prazo, o governo vai reavaliar o cenário e decidir se mantém, altera ou encerra os descontos, com aviso prévio ao setor. Já tem mais. 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
2: E hoje o Easter Rock and Roll com Creedence Clearwater Revival, I Heard It Through the Grapevine.

Antes Impossível, parceria recente essa, né? Quase que em comemoração aos anos da carreira aí do Guilherme Arantes, encerrando este bloco musical. E antes você ouviu Man at Work on Overkill.

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Sade, Hang On To Your Love, programação do Na Hora do Almoço, caminhando aí pro seu final com a última, Lou Ross, You'll Never Find Another Love Like Mine. A música aí se mostrou o maior sucesso de Ross, alcançando o número um tanto nas paradas de R&B em setembro de 76, quanto nas de Easy Listening. Aqui o nosso estilo musical, tá? Os clássicos pra você, encerrando muito bem com Lou Ross. Já já nós temos sequência de classe com Júlio Arruda. Aproveite a sua sexta-feira, o seu final de semana, e a gente se fala na segunda. Tchau, tchau, cuide-se!

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1: Finalmente, sexta-feira chegou. Bora fechar mais uma super semana em 107.1. Que prazer estar em sua companhia mais uma vez. Depois da Vera Loio, eu sou o Júlio Arruda e nós vamos juntos até às 5:30 da tarde para começar muito bem o nosso início de final de semana. Até às 4 tem sequência de classe e depois a hora do café. Tudo bem? Como é que foi a sua semana aí? Correu tudo da maneira como você planejou? Está tudo easy, tudo indo realmente de vento em polpa? Eu espero que sim. Já está no ar o Sequência de Classe. Yeah, Sequência de Classe no rádio. Creedence Clearwater Revival com Have You Ever Seen the Rain? A primeira de hoje, um clássico, né? Para começar bem.

82, no início dos anos 80, e tem um legado musical fantástico, né? Como essa, Ela Disse Adeus, Os Paralamas do Sucesso. Para fechar muito bem o primeiro bloco do nosso Sequência de Classe. Doobie Brothers, Listen to the Music, Bad Dreams, Dead Dreams e Creedence Clearwater Revival foi a nossa primeira atração. 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Então já sabe, né? Se você não tem o nosso app, baixa aí, vai lá na sua loja de aplicativos e baixa o aplicativo da Morena FM para você concorrer, para você faturar prêmios. Inclusive hoje rola sorteio, então fique ligado. 999410107 para você interagir. Diz aí, você faz de bom nessa sexta-feira.

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Utilize a sua música, a sua história, fatos marcantes, momentos inesquecíveis conectados com a melhor música, como essa do Phil Collins, na banda Genesis com That's All. Sua última apresentação foi no dia 26 de março de 2022, na O2 Arena em Londres, na Inglaterra, né? Fazendo parte aí da turnê The Last Domino, da banda Genesis. Por causa dos seus problemas de saúde, o Phil Collins não se apresenta mais ao vivo. Uma pena, né? Porque um multi-instrumentista talentosíssimo e um grande intérprete também, Phil Collins. Ouvimos Samuel Rosa, Rio Dentro do Mar e Scorpions ao vivo com Drive. 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Bom, vamos já trazer mais sucessos pra você em 107.1.

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último bloco da hora 2 do Sequência de Classe, o Dado Villa-Lobos, Marcelo Bonfá e o Renato Russo. Legião Urbana com Tempo Perdido, Bad Davis Eyes, King Carnes, Simon & Garfunkel também passou por aqui. Já já tem mais pra você em nossa programação. Até as 4 tem o Sequência de Classe.

0: Por NFM 2h46.
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Fechamos a primeira hora do nosso sequência de classe desta sexta-feira. Lulu Santos com Satisfação. System Golden Hair com América, Sabrina Carpenter, Daryl Hall e John Oates foram atrações neste último bloco da hora 2 da nossa programação de sexta-feira. E aí, quais são as expectativas? Quais são os planos para o seu final de semana? Vai trabalhar no final de semana? Tá na escala do final de semana ou vai curtir aquela folga merecida? Será qual for a situação, que você tenha um final de semana muito especial, que você possa celebrar o melhor sempre.

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Bruno Mars, Dance With Me, Him, Rupert Holmes e também David Bowie. Um alô especial para você que liga e se liga com a gente todo dia, o tempo todo. E também por sua interação, 999410107. 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Já já tem mais sucessos para você na programação.

0: Polen FM 3 e 17.
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sucesso do Cazuza na sequência de classe, o nosso amor, a gente inventa. Ouvimos ainda Jermaine Jackson com Do What You Do. Lighthouse Family também foi atração por aqui. Já já tem mais uma edição do Morena News, pra gente ficar por dentro de tudo que é importante, do que é relevante, pra atualizarmos as informações.

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0: Muito bem, Alexia Schumacher, nossa repórter, chega com informações. Boa tarde.
2: Olá, Júlio, boa tarde a todos. A Receita Federal liberou hoje a consulta ao terceiro lote da restituição do Imposto de Renda 2026. Ao todo, 2,7 milhões de contribuintes vão receber 4,6 bilhões de reais. O pagamento está marcado para o dia 31 de julho. Para saber se o valor está disponível, basta acessar o portal Meu Imposto de Renda no site da Receita Federal ou usar o aplicativo oficial da Receita. Quem tiver conta gov.br nível prata ou ouro também pode consultar o extrato da declaração e verificar se há pendências ou se a declaração caiu na malha fina. Se houver algum erro, o contribuinte pode enviar uma declaração retificadora para regularizar a situação. Outras informações estão disponíveis nos canais oficiais da Receita Federal. O Morena News volta já.
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Esse é o Swing Out Sister com Breakout. A vocalista, né, a Corinne Dury, era designer de moda e modelo antes da banda, mas fez muito sucesso com a banda Swing Out Sister. Ouvimos ainda neste bloco o penúltimo do nosso sequência de hoje, John Mayer com Half of My Heart e Wet, Wet, Wet. Já já o Paulo Vaz traz uma história bem interessante de um sucesso que você não esquece. 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
3: 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E aí, tudo bem? Espero sinceramente que sim. Você sabe que vamos contar mais uma história de um grande clássico da música mundial, não sabe? Portanto, puxe a cadeira, se ajeite na poltrona e relaxe. Se estiver dirigindo, preste atenção no trânsito ou pare o carro. Evidentemente, em lugar que não seja proibido, é claro. O sucesso que você não esquece vai falar de um grande clássico do agora Nobel de Literatura, Bob Dylan. A canção é Just Like a Woman.
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3: Just Like a Woman foi lançada em 1966 no 7º álbum de Dylan. A música fala sobre uma mulher que, coincidentemente, foi gravada no Dia da Mulher, que criou polêmica por ser considerada por algumas feministas radicais como uma canção misógina. Essas feministas argumentavam que Bob Dylan estaria falando da vulnerabilidade feminina. Eu não vou aqui fazer uma análise retórica da letra da canção. Tomaria muito tempo e seria muito chato. O que eu posso afirmar é que não há nada na letra que sugira um desrespeito ou muito menos um ódio irracional de Dylan pelas mulheres em geral. Just Like a Woman, pelo contrário, é apenas uma crônica de época precisa sobre o sexo feminino e uma confissão masculina de incapacidade em lidar com o relacionamento amoroso. A maior prova de que Just Like a Woman não denigre a mulher é que foi muito bem aceita no universo feminino, inclusive sendo regravada por grandes cantoras como Stevie Nicks, Roberta Flack, Norah Jones e Nina Simone. Em 1981, Rod Stewart colocou Just Like a Woman entre as 10 maiores da Billboard. E mais uma vez, a canção se transformou num sucesso que você não esquece para homens e mulheres.

Prestando bem atenção na letra de Just Like a Woman, você percebe que a questão não é entre o homem e mulher, mas entre a mulher e a menina. Então a questão é de maturidade em vez de gênero. Um forte abraço e até a próxima edição de O Sucesso Que Você Não Esquece. 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

0: A gente encerra muito bem essa edição do nosso Sequência de Clássico Marillion Kaelic. Ouvimos ainda no sucesso que você não esquece, Just Like a Woman. Foi demais a nossa programação do Sequência hoje, como sempre, né? Ela volta amanhã, sabadão, com uma edição toda especial, que vai das 2 às 6 da tarde. É isso mesmo, das 2 da tarde até as 6, tem o Sequência de Clássico especial de sabadão. E amanhã eu estarei por aqui com você a partir das 4 da tarde. Já já tem a Hora do Café. Vamos juntos!
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0: Chegou a hora, né, de fazer um balanço da semana, tomando aquele cafezinho bem gostoso e curtindo uma programação musical para deixar a nossa sexta-feira bem easy. Já está no ar A Hora do Café.
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0: No More Lonely Nights com Paul McCartney, a primeira da Hora do Café de hoje. 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

0: Delícia demais, né? Saborear um bom café com essas lindas canções no nosso programa de hoje. Santana e Michelle Brandt com The Game of Love, O Vento, Jota Quest, Faith No More e também Paul McCartney foram as primeiras músicas especialíssimas na nossa tarde de sexta-feira, 24 de julho, na Hora do Café. Essa hora tão esperada, né? Pra gente reorganizar as ideias, retomar o ânimo, respirar fundo para finalizar mais uma super semana, né? De trabalho, para quem está aí desenvolvendo as suas atividades profissionais e para quem está em casa. Bom descanso para você. Está dirigindo pelas ruas de Campo Grande? Tem horas que o ideal é parar, tomar um cafezinho, né? E retomar a atenção no trânsito aí, para você chegar sempre muito bem ao seu destino. Já já eu trago o nosso destaque. Tem a música do dia. 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
0: A nossa música do dia, o nosso destaque, é um sucesso mundial de Tina Turner, lançado em 10 de julho de 1985. A faixa serviu como tema principal do filme Mad Max, Além da Cúpula do Trovão, no qual a cantora também atuou. A canção foi feita sob medida para o universo pós-apocalipto de Mad Max, refletindo a violência e a desolação da arena Thunderdome. Nosso destaque, a nossa música do dia, Tina Turner, We Don't Need Another Hero.

Completa de sabor e boa música, é o nosso Hora do Café no Ar. Fechamos mais um bloco com Alanis Morissette, You Learn, aqui na programação. Ouvimos a Pitty com Equalize, Tina Turner foi o nosso destaque, a nossa música do dia. 99941-0107 para você participar com a gente. É sempre um prazer bater um papo com você aqui nas nossas tardes. 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Já tem mais uma edição do Morena News.

0: 4:32.
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0: Muito bem, de volta para atualizar as informações. Alexia Schumacher, mais uma vez, boa tarde.
2: Boa tarde mais uma vez a todos. A Prefeitura de Campo Grande está com inscrições abertas para cursos profissionalizantes gratuitos em diversas áreas. As capacitações são presenciais e têm vagas limitadas. Há opções como manicure e pedicure, manutenção de computadores, auxiliar administrativo, informática, Excel, marketing e vendas, inteligência artificial e até curso de reparos hidráulicos e elétricos, o chamado marido de aluguel. As aulas serão realizadas na CEJUV e na FUNSAT, com certificados de 20, 40 e até 80 horas, dependendo da capacitação. As inscrições devem ser feitas nos formulários oficiais da Secretaria da Juventude e da FUNSAT. A orientação é garantir a vaga o quanto antes, já que as turmas têm número limitado de participantes. Volto daqui a pouquinho com o trânsito e às 5:30 chega o Happy Hour cheio de conteúdos. Até lá!
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Toda a musicalidade e o talento do Djavan ao vivo. Sim. Pelo último bloco da Hora do Café, da Hora 4 da nossa programação. Terminou, ouvimos ainda Double com She's Beautiful e também Chaka Khan, Got to Be There. Bom, chegou a hora, né? Chegou a hora de conhecermos o ganhador da promoção ouvinte premiado do App Morena FM no Show de Titãs no Araruna Fest. 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Patrícia de Carvalho Pereira, do Jardim Colúmbia, faturou um super par de ingressos para curtir aí esse grande show do Titãs no Araruna Fest. Parabéns para você, né, que faturou aí o show que acontece no dia 29 de agosto lá no Bosque Expo, né, junto com a Morena FM e a sua Rádio Easy. Se não foi dessa vez que você faturou, não desanime, viu? Continue com o seu cadastro ativo no aplicativo, porque os sorteios rolam todas as terças e sextas-feiras, tá certo? 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

Matamos Saudades com a grande Rita Lee Jones de Carvalho. Esse era o nome de batismo da Rita Lee, né? Grande sucesso do rock nacional, Mania de Você. A música mais romântica, mais balada. Sempre muito bom curtir a Rita Lee. James Taylor com Fire and Rain e Dean Ford com Joe Tunzi também foram atrações. Finalizando mais uma hora da nossa programação e vamos para a última meia hora do nosso A Hora do Café. Falando nisso, você já está tomando aquele cafezinho? Um cappuccino? Aquele café mais suave, um mais encorpado, um pingado? Qual é a sua predileção de café? O acompanhamento? Gosta de um pão de queijo, uma chipa? Uma sexta-feira, hein? Depois de uma semana intensa, né? Ou aqui no nosso clima do Mato Grosso do Sul, uma sopa paraguaia? Qual é a sua opção, né? O cafezinho vai bem com muitas e muitas coisas, né? Inclusive com boa música. A Hora do Café vai até às 5h30, quando chega o Edgar Scaff, a sua comunicação vibrante de sempre. No seu finalzinho de semana, começando, né? Início de final de semana, tem muita informação e música no Happy Hour. É já já, das 5h30 às 7h30.

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E aí, o que você fazia lá nos anos 80, hein? Essa música é de 1985, Léo Jaime com As Sete Vampiras. Bom demais, né? Dançou muito essa aí ou não? Relembrou bons momentos? Vocês sempre vão matar saudades, aquela nostalgia gostosa que faz bem pro coração, né? Relembrar momentos, pessoas, lugares, viagens, sempre os fatos marcantes estão conectados com uma boa música. Robin Gibb com Juliet e Rolling Stones, Satisfaction foi a primeira deste penúltimo bloco do nosso A Hora do Café. Falando em anos 80, amanhã, das 7 às 8 da noite, faremos uma viagem, né? Pelos anos 80, tem Layout 80, uma hora só de sucessos pra você.

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0: Muito bem, de volta para atualizar as informações do trânsito, a nossa repórter Alexia Schumacher. Boa tarde mais uma vez.
2: Então vamos lá, Júlio. Boa tarde para você e a todos. Aqui no encontro da Charles Caff com a Rodolfo José Pinho, o fluxo começou a aumentar. Até agora há pouquinho estava mais tranquilo. Mas para quem segue em direção a Eduardo Elias Aran, saindo aí da José Antônio, ficou um pouquinho mais lento o trânsito. Já para quem sai aí da Eduardo Elias Aran pela Charles Caff em direção à Bahia, aí o fluxo está moderado. Mas tem um outro ponto na cidade que está mais complicadinho, que é lá perto da Praça Newton Cavalcante com a Avenida Duque de Caxias. Por lá houve um acidente no cruzamento da Joaquim Dornelas com a 26 de agosto e deixou o trânsito um pouquinho mais lento. Uma via também ali próxima que está com fluxo complicado é a Sargento Cecílio Lully, bem perto também da Praça Newton Cavalcante. Já do outro lado da cidade, na Avenida Costa e Silva, tem um trecho longo, aliás, entre a Fábio Zaran e a rotatória da Senadora Antônio Mendes Canali, Iguri Marques, que já provocou um fluxo mais lento e, vamos dizer, congestionado por aí na Costa e Silva. Rodolfo José Pinho, por enquanto, como eu disse, está com o fluxo moderado e dá para sair por aqui se você, de repente, quer pegar Eduardo Elias Aran, que agora já começa a ficar mais complicada para você que está saindo aí tanto da Costa e Silva quanto para quem está vindo da Ministro João Arinos, está bem mais complicado agora. Eu volto já já com outras informações do trânsito, Júlio.
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Estamos finalizando, encerrando mais uma edição do nosso A Hora do Café. Linda canção de Joan Osborne com One of Us, para fechar a nossa programação de hoje. Muito obrigado por sua audiência e interatividade desde as 2 da tarde no Sequência de Classe e também na Hora do Café. Desejo a você um finalzinho de tarde esplendoroso, uma noite magnífica, que você possa aproveitar e celebrar os melhores momentos nesta sexta-feira, 24 de julho, início de final de semana. A gente se encontra amanhã a partir das 4 da tarde para uma super programação. Tem isso, é rock and roll, tem layout 80, tem Sequência de Classe. É bem bacana, bem gostoso estar com você no final de semana, sabadão, aqui na Morena FM. A partir de agora, quem comanda aqui na rádio é o Edgar Scaffi, com muita informação, muita música e, claro, sua comunicação vibrante de sempre. Vou deixar a minha última de hoje, a Nelly Furtado com I'm Like a Bird. Tchau, tchau. Até amanhã. Bom início de final de semana.

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1: Estamos chegando no final de semana. Sexta-feira, 24 de julho de 2026. Depois do Júlio Arruda, vai começar o Happy Hour comigo, Edgar Scaff. E aí, tudo bem? Legal saber que você está aí em casa, no carro, trabalho, onde você estiver curtindo a nossa programação. O desfile dos grandes clássicos em 107,1. Aquela viagem gostosa ao mundo mágico da música e as informações. Falando nisso, vamos para as... para a nossa escalada, né? O que iremos comentar nas próximas duas horas, na edição do Rap desta sexta-feira. Olha, hoje tem dica de agenda cultural para você curtir aí os rolês nesse final de semana. Spray de pimenta para mulheres é liberado no Brasil. Daqui a pouquinho eu comento. Bonito, tem o Cine Sur, que começa nesta sexta-feira com homenagem de Giannichini, né, para um filme premiado. Tá, está adorando, diz que o Reinaldo Giannichini, está adorando lá a cidade de Bonito. Também quem não vai gostar, né? A natureza maravilhosa. Tem mais esporte, trânsito, indicadores econômicos e tem você aí do outro lado que também pode participar, fazer a playlist junto comigo pelo nosso WhatsApp 999410107.
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44 minutos no ritmo Charme Especial. Desse cara aqui, apresentador de televisão americano, Donny Osmond, né? Ele que fez um grande sucesso lá nos anos 80, tinha a banda Osmond, que era com os irmãos, a Mary, Debbie, o Alan e Jimmy, que é, né? Mais quatro irmãos. Depois ele começou a cantar apenas com a Mary Osmond, a sua irmã, e depois resolveu ser solo de vez e fez um grande sucesso também. Bom, você que está acompanhando nossa programação, muito boa tarde, já final, né? De tarde, já quase escurecendo, tem o sunset, o famoso pôr do sol na nossa Campo Grande. Olha, os sabores do Cerrado estão ganhando novas receitas em Furnas do Dionísio. É uma comunidade quilombola, cerca de 42 quilômetros aqui de Campo Grande. A confeiteira Silvana de Souza, ela está transformando ingredientes tradicionais como rapadura, guariroba, melado de cana e castanha de baru, essa é nova para mim, em doces e salgados que valorizam a cultura local. Entre as criações estão o pudim de rapadura, o brigadeiro com castanha de baru e o quiche de guariroba. As receitas serão apresentadas no Festival da Rapadura no dia 14 e 15 de agosto. Para quem gosta, né, de turismo gastronômico, o evento é uma oportunidade de conhecer a história do quilombo e experimentar os sabores típicos do Cerrado Sul-Mato-Grossense.

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conexão com os grandes clássicos de todos os tempos. É aqui na Morena FM, a original de Campo Grande. Faltando 30 segundos para fechar o horário da tarde da sua sexta-feira, 24 de julho. Aí deu empate, né? Break even. The script, igualar, empate, enfim, né? A tradução aí do break even. Olha, o final de semana, vamos falar agora da previsão, fim de semana. Fim de semana começa com tempo instável em Campo Grande. Neste sábado, o sol aparece entre muitas nuvens e há chance de chuva fraca e isolada entre o fim da manhã e o período da tarde. Os termômetros, né, variam entre 19 e 29 graus. Já no domingo, uma grande área de ar seco ganha força, o que significa menos formação de nuvens e chuva. O dia será de sol, poucas nuvens e temperatura em elevação, com máxima de 31 graus domingo em Campo Grande. E o interior do estado? O sábado ainda terá chuva, principalmente durante a madrugada e amanhã, nas regiões oeste, sudoeste e sul, com pancadas que podem ser fortes e acompanhadas de trovoadas. Ao longo do dia, uma instabilidade perde força e o tempo melhora. Nas demais regiões, o sol predomina. Já no domingo, o tempo fica firme, né? Predominante, né? Praticamente em todo o Mato Grosso do Sul, apenas o extremo sul ainda pode ter chuva isolada. O calor volta a aumentar, principalmente nas regiões norte e oeste de Mato Grosso do Sul.

grande clássico dessa banda foi essa aí, ó. Sultan of Swing, 1978. A música de Dire Straits. Sensacional, né? Olha, olha, ouça aí se você é fã dessa iguaria. Foie gras, né? Uma iguaria da culinária francesa. Está proibida no Brasil. O presidente Lula sancionou a lei que veta a produção e a venda de produtos obtidos por meio da alimentação forçada de animais. Olha, na prática, fica proibido produzir e comercializar o foie gras, que é o fígado, né, de pato, o ganso, submetido à alimentação forçada. O processo faz com que o fígado cresça muito além do tamanho natural. O método é alvo de críticas de entidades de proteção animal e não só no Brasil, em várias partes do mundo. Quem descumprir a nova regra pode responder por maus tratos, com pena de 3 meses a 1 ano de prisão, além de multa. Com a decisão, o Brasil se torna o segundo país do mundo a proibir a produção e a venda desse tipo de produto. Seguimos aí com Cogumelo Plutão.

0: esperando na janela, 6h19. Começando a sua noite desta sexta-feira, 24 de julho. Boa noite pra você, boa noite Campo Grande, boa noite onde você estiver curtindo a programação da Morena FM. Vamos com o agendão, né? O nosso agendão de final de semana tá chegando, né? Chegou o final de semana e chega com programação para todos os gostos em Campo Grande e também lá em Bonito. O destaque é o Bonito CineSur, Festival de Cinema Sul-Americano, que começa hoje e segue até o dia 1º de agosto com sessões, oficinas e debates gratuitos. Em Campo Grande, a agenda também tem shows, exposições, espetáculos infantis. Já no domingo, o Arraiá do Bosque da Paz reúne comidas típicas, forró, artesanato e feira de adoção de pets. Olha, antes de sair de casa, vale a pena você conferir os horários e a programação completa de cada evento para aproveitar, né, o final de semana. No portal primeirapagina.com.br você tem o agendão cultural, lá tem todos os detalhes para você curtir. Beleza? Então é isso. Vamos para as ruas de Campo Grande, porque agora tem informações do trânsito.
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0: Vamos falar com a Alexia Schumacher. Boa noite, Alexia.
2: Edgar, o trânsito nesta sexta-feira, talvez porque já seja o começo do fim de semana, está bastante intenso. Teve um acidente que deixou o fluxo mais lento lá na Ricardo Brandão. Então, você que está seguindo aí para essa direção, já fica esperto, porque o trânsito está meio lento, vai ficar aí numa filona para poder chegar ao seu destino. Também temos lentidão na Ernesto Geisel, principalmente entre a Maracaju e Antônio Maria Coelho, tá? Fluxo pesado ainda na Eduardo Elias Aran nesse momento e na Mato Grosso, além de pontos em que veículos estão parados na Ceará e na 14 de julho. E ainda, um acidente, como eu já disse para vocês, aconteceu há pouco nessa região e está exigindo atenção redobrada de quem passa aí pela Fernando Corrêa da Costa, que faz a junção, né, o encontro com a Ricardo Brandão. Dirija com cuidado, reduz a velocidade ao se aproximar desses trechos e vai ficar tudo bem no seu destino. Bom, enfim, chegou a sexta-feira, né? Um ótimo fim de semana para vocês, Edgar. Desejo o melhor. Eu volto na segunda. Um abraço para todo mundo e até lá.
0: Até lá, valeu, fechou. Muito obrigado, Alexia, pelas informações.
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0: Essa banda tocou demais, né? Principalmente essa música aí, Strange Love, The Beach Mode. Tocava também nas pistas de dança, né? Muita gente curtiu essa banda, muitas baladas aí, né? Olha, mulheres com 18 anos ou mais já podem comprar e ter spray de pimenta para defesa pessoal em todo o Brasil. A nova lei foi sancionada pelo presidente da República e publicada nesta sexta-feira no Diário Oficial da União. O produto poderá ser usado apenas para repelir uma agressão e o uso deve ser interrompido assim que a ameaça for controlada. Ora, olha, para fazer a compra, será necessário apresentar documento com foto, comprovante de residência e certidão de antecedentes criminais. A nova regra vale em todo o país e também define critérios para a venda e o controle do produto. A Anvisa ainda vai estabelecer as especificações técnicas desse spray. Vamos lá, tá na hora de... Tem os indicadores agora, né? Então vamos nessa.
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0: Olha, o mercado acompanhou o impacto dos novos impostos comerciais anunciados pelos Estados Unidos, que afetam o Brasil e exigem reação do governo. Lá no Oriente Médio, novos ataques a petroleiros e lá no Mar Vermelho acenderam o alerta geopolítico, mas o petróleo fechou em queda nesta sexta-feira, com o Brent cotado a 96 dólares. E as cotações foram as seguintes. O dólar fechou em queda nesta sexta-feira, recuo de 0,06%, cotado a R$ 5,08. O Ibovespa encerrou o pregão em baixa de 1,52%, aos 174.042 pontos. O euro despencou 0,13%, cotado a R$ 5,77 para venda.
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0: anos 80, The Promise Winning Room. É um trio inglês, né, formado em 1987. Eles tiveram mais um grande sucesso que tocou aqui no Brasil, principalmente aqui no Brasil, que foi Heaven Knows, né? Além dessa, né, The Promise e a música Heaven Knows. Muito boa banda. Não lançaram mais nada, mas continuam na ativa. Eles continuam ainda tocando, fazendo shows por aí. Quem sabe vem novas. Olha, falar em novas... As novas tarifas dos Estados Unidos já estão em vigor e provocaram reação em diversas partes do mundo. Cerca de 60 países foram atingidos pelas novas taxas anunciadas pelo governo de Donald Trump. O Brasil recebeu uma tarifa de 12,5%, que se soma aos 25% anunciados na semana passada. O governo brasileiro classificou a medida como arbitrária, informou que vai levar o caso à Organização Mundial do Comércio e estuda usar a lei da reciprocidade. Mesmo assim, entidades do setor produtivo defendem que o país mantenha as negociações com os Estados Unidos e evite uma retaliação para não aumentar a tensão e os prejuízos para as empresas, trabalhadores e consumidores. Já a China criticou as novas tarifas, enquanto a União Europeia recebeu a decisão com alívio por ter ficado entre os países menos afetados. Muito bem, agora tem cerveja para descontrair.
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2: Está começando mais um Cerveja para Descontrair. Vamos falar hoje sobre a Dádiva Black Mist. A Black Mist é uma cerveja do estilo Russian Imperial Stout, com graduação alcoólica de 10,9%. Ela possui notas potentes de café, com um leve toque de baunilha, cacau e carvalho americano. É uma cerveja bem complexa, é uma cerveja bem diferente, traz as características de uma Imperial Stout, mas em contrapartida traz notas mais adocicadas, da baunilha, essa nota de chocolate é bem intensa e fica muito evidente no paladar. Essa cerveja foi elaborada para ser a Russian Imperial Stout de linha da cervejaria. A partir dessa base, eles fazem maturações, fazem outras junções com outros tipos de cerveja,

0: pro blend de cervejas e vão lançando edições especiais. Ela é uma cerveja fantástica. Harmoniza muito bem com sobremesas à base de chocolate ou que contenham café. E aí, gostou da nossa dica do dia? Hoje nós vamos ficando por aqui. Eu agradeço a sua audiência e você já sabe, cerveja é para descontrair, com moderação e responsabilidade.
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0: Esse foi o primeiro grande sucesso desse cara chamado Neo, Soul Sick. Agora 5 minutos para as 7, olha quem vai para Bonito. Quem vai para a cidade de Bonito para curtir aí o festival nesses próximos dias, precisa ficar atento com as interdições na ponte sobre o Rio Miranda, na MS-345 entre Anastácio e Bonito. A ponte será totalmente interditada na próxima terça-feira, dia 28, para obras de recuperação estrutural. A interdição vai das 6 da manhã e 6 da tarde. Depois da interdição total, a ponte voltará a operar no sistema pare e siga, com o tráfego a meia pista, né, e circulação limitada de veículos leves, caminhonetes e caminhões de pequeno porte com peso máximo de até 10 toneladas e passagem de apenas um veículo por vez. A Secretaria Estadual de Infraestrutura e Logística disse que a continuidade do cronograma das obras vai depender de condições técnicas e climáticas favoráveis.
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1: Muito bem, agora 7:01, deixa eu falar com você que é motorista de aplicativo. 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

0: Somente os grandes clássicos da música pra você recordar aqui, mexendo com a sua memória afetiva. Você está na Morena FM, original de Campo Grande, a Rádio Easy. É aqui, Foreigner, I Wanna Know What Love Is. Muito bem, esse é o Happy Hour que vai até às 7h30, até daqui a pouquinho, agora são 7h15. Olha, nesta semana, Imagine, né, um dos maiores hinos, digamos assim, da história da música, completou 55 anos do fim das filmagens do seu icônico vídeo. Foi em julho de 1971 que John Lennon e Yoko Ono gravaram a cena que ficou eterna. O ex-Beatle ao piano branco, enquanto a luz entra pelas janelas da sala. O que muita gente não sabe é que essas imagens faziam parte de um filme conceitual e não de um videoclipe tradicional. Com o passar dos anos, a cena se transformou em um dos maiores símbolos de paz, esperança e união da cultura pop, ganhando um significado ainda mais forte após a morte de John Lennon em 1980. 7 horas e 16 minutos, a gente já volta, 30 segundos.
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7:25. Quero te agradecer aí por mais um dia, por mais uma semana também, porque o Rap Agora volta comigo, Edgar Scaffi, na segunda-feira, a partir das 5:30 PM. Já quero te desejar um feliz final de semana, tudo de bom, que você se divirta, que tudo corra normalmente, legal, bacana, pra você, para os seus aí também, tá bom? Vem aí o Clássicos da Morena, vem aí o Val Barbosa. E é isso aí, vou deixando Starship.

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0: 4 de julho. É um prazer fazer parte da sua noite. A partir de agora tem clássicos da Morena FM e às 22 horas Easy Night aqui na sua original. Depois da companhia do Edgar Scaff com o Happy Hour especialíssimo de sexta-feira, a gente segue juntos até a meia-noite. Tem muita música boa, conteúdo muito bacana para você curtir. Mas antes de começarmos, vamos saber como é que tá a temperatura em Campo Grande? Nesse momento, 23 graus é a temperatura, umidade relativa do ar, 74%. Vamos juntos começar a nossa viagem? Apertem os cintos, tá começando Clássicos da Morena FM.
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0: O primeiro grande sucesso de hoje é o som do Scorpions, música de 1984 dessa super banda alemã, Still Loving You. Agora são 7:31, uma excelente noite de sexta-feira para você.

Morena FM, Rádio Easy, o som de Mob Blues, Talking Out of Turn, fechando aí a primeiro bloco, né? A primeira sequência do Clássicos desta sexta-feira. Você ouviu também Madonna com Live to Tell, e a primeira foi Scorpions. 999-410-107 para você participar e interagir com a Morena FM. Já, já, mais músicas.

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Esse é o som do Young Bloods, fechando aí mais uma sequência Get Together. Bob Seger com Against the Wind e a primeira Dire Straits com Your Latest Trick. 999-410-107, esse é o nosso WhatsApp para você participar e interagir com a Morena FM. Fique à vontade, ele está à sua inteira disposição. Já já eu volto para a gente abrir mais uma hora de música aqui no Clássicos da Morena FM, a sua original de Campo Grande. Fica ligado aí.

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1: O inverno está no ar. A estação é conhecida por ser a menos chuvosa do ano no Centro-Oeste e por isso a mais seca, sem chuvas e com baixíssima umidade. Nessa estação, o cuidado com as queimadas deve ser redobrado e com a sua saúde também. 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